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1: 9 e 4.

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1: 9:31.
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0: 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Muito cuidado, hein?
1: Papai, quem é aquele homem feio que quer matar todo mundo, hein?
2: Fala baixo, meu filho. 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

0: Vou derrubar tudo isso aqui. Agora eu vou embora, mas amanhã voltarei para acabar com tudo isso aqui.
1: Ha ha ha ha ha!

0: Me dá um conhaque aí, depressa.
1: Pronto, seu Roque. Aí está o conhaque.
0: Não quero mais o conhaque. Troca ele por uma cachaça. Vamos logo.
1: É pra já, seu Roque. Aí está a cachaça no lugar do conhaque. Pode beber.
0: Assim é que eu gosto. Até logo.
1: Seu Roque, o senhor vai embora sem pagar a cachaça?
0: Pagar? Eu não troquei a cachaça pelo conhaque.
1: Está certo, mas o senhor não pagou o conhaque.
0: Como é que eu vou pagar se eu não tomei o conhaque? Pronto, está pago. E a senhora aí? Gosta de flores?
2: Ah, seu Roque, eu adoro flores.
0: Amanhã no seu enterro terá muitas flores.

0: Os dias foram passando. Certa vez, Roque Bravo soube que no arraial da Vaca Morta havia um homem valente. Roque foi para lá e, ao ver o valentão, Roque Bravo disse assim:
1: quem é o bravo aí?
2: O bravo aqui sou eu, por quê?
1: Tem mais algum bravo aí? Quem são vocês dois?
3: Eu sou o Joaninho Farofa e este aqui é meu irmão, o famoso Beppe Caruncho.
1: Pronto, deu caruncho na farofa. Cadê o garçom desse restaurante aqui?
4: Estou aqui, senhor Roque.
1: Tem comida aí?
4: O senhor gosta de bife a cavalo?
1: Gosto.
4: O senhor gosta de frango frito?
1: Gosto.
4: Eu também gosto, mas não tem.
1: Toma, e vê se me respeita. Você aí, o que está fazendo? Deu fora daqui já.
5: Eu vou dar o fora daqui, mas você vai comigo, Roque Bravo.
1: Eu ir com você? E por que motivo?
5: O motivo é simples. Eu sou um policial e você está preso, Roque Bravo. E não tente nenhum golpe, senão eu lhe encho de estanho, entendeu? Vai andando, Roque Bravo, você está preso.
1: Eu preso? Coisa nenhuma. Lá vai fogo, policial.
5: Eu lhe avisei, Roque Bravo. Você ia para a cadeia. Agora, vai para o cemitério. Com a justiça não se brinca.

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2: 10 e 1.

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1: 10:29.
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0: 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E a hora certa, 10:45. 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
6: 10:58.

0: E a hora certa, 11:35.
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0: 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E a hora certa, 11:59.
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0: a hora certa. 12:44.
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E a hora certa, 1:07. 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

0: 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E a hora certa, 1:31. 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

0: 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E a hora certa, 1:54. 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
3: E a hora certa. 12:58.
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0: Muito obrigado, boa noite.
1: 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E a hora certa, 3:10.
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E a hora certa, 3:29.

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E a hora certa. Visão FM. 87,9. E a hora certa. 3 e

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0: 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E a hora certa, 5:03.
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0: cada dia rezando. Em nome do Pai, do Filho, do Espírito Santo. Amém. Senhor, obrigado pela noite que passou e pelo dia que começa. O despertar deste dia, Senhor, é renovação da vida, explosão das maravilhas da criação. Senhor, ao despertar nesta manhã, eu me coloco nas tuas mãos e me abandono inteiramente em tua bondade. Me abandono, Senhor, e me ofereço em fazer a tua vontade durante todo este dia. Meu Pai.
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0: Palmas e Mundial de Região. Estou chegando com mais uma edição aqui do programa Manhã Sertaneja. Hoje é quarta-feira, né? Quarto já, né? Tá pra chegar final de semana de novo, hein? Hoje, quarta-feira, dia 23 de setembro de 2026, uma quarta-feira. E a você que tá aí do outro lado do rádio ou no aplicativo já ligadinho com a gente, nosso muito obrigado a todos e um bom dia.
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0: Muito bom dia, né? Bom dia a todos os nossos amigos e ouvintes do programa Manhã Sertaneja, né? Mais uma edição do programa começando e, como sempre, a gente começa o programa agradecendo, né? Ao nosso bom Deus, ao nosso Papai do Céu, a oportunidade, mais um dia de vida, né? Mais um programa e pedindo a Ele a proteção. Que nos livre do mal, das coisas ruins, nos dê saúde, paz, é o que nós precisamos, né, meu compadre? Saúde sempre em primeiro lugar. E a gente começa o programa com a oração da manhã. Querido Deus, em tuas mãos entrego este novo dia. Ao Senhor confio minha vida, meus sonhos, meus caminhos, assim como meus filhos, minha família, meus ouvintes e meus amigos. Abençoe poderosamente nossos caminhos nesse novo dia que acabou de nascer. Esteja aí à frente, nos livrando e nos guardando de todo mal. Amém. Tá aí a oração dessa manhã, né? Que o Papai do Céu proteja nós todos e que tenhamos aí uma quarta-feira, um restante de semana, né? Com paz, saúde, sempre com Deus no comando, né? Com a proteção aí do nosso Papai do Céu. Muito bem, já são 5 horas e 15 minutinhos. Agora vamos dar um giro para saber quem é que já acordou. Bora lá. Deixa eu ver quem é que já acordou aqui, né? Vem.
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0: Eu mando um alôzão aqui para o Inácio, lá em Viradouro, São Paulo, né, Inácio? Bom dia, tá aqui, ó, que Deus abençoe nós todos, amém, amém, Inácio, né? Tá bem ouvindo a gente, tem o Nil, né, o seu Nil também tá cedeiro, né, lá na Santos Dumont, Ailton do Oliveira, né, meu amigo Romeu Malheiros, né, pessoal da Panificadora Montealtense, Ramon, toda a turma aí, bom dia para vocês aí, bom trabalho, né, já estão lá ouvindo nós, né? Panificadora Montealtense, Érica Rocha, bom dia, Érica. A Lucine lá de Água Branca, né, Luta? Que bom dia, Naldo. Uma boa quarta-feira abençoada para todos nós, amém, viu? Tá lá ligadinha no programa, né? Lá em Água Branca. Nosso amigo Regis Lisboa, bom dia, Regis.
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0: A Maria Aparecida, Fazenda Brasil Rural, também tá ouvindo a gente. O Marcelo, né? Marcelo Lopes, lá de Lambedouro. Daqui, bom dia, Naldo. Acorda, Júnior, né? Será que o Júnior já acordou? Júnior tá. Tem hora que fica de tucaia, né? Só de tucaia. E lá fora, fica lá só observando, né? Hein? Mas até agora não apareceu aqui, não, né? Que mais aqui, ó? Daísa, lá em Medina, Minas Gerais. Minha amiga Daísa. A Eva Santos também, bom dia. Bom dia pro Adão Pereira, lá em Badiba City, São Paulo. Também ouvindo a gente, tem um Valdemir Oliveira, bonita. O Vanil Simone, que é lá em Gamineirinhas, também ouvindo a gente, né? A Lene lá do Leão, bom dia, Lene. Também ouvindo a gente, tem o Didi lá do Cedro, né? De bom dia. A Dona Neuza também já acordou, né? Dona Neuza, bom dia, né? Tá lá ligadinha no programa, bom dia. E mais, o Bel lá em Curralinho também tá ouvindo a gente, né, seu Bel? Bel também já acordou, né, Bel? Tá lá ouvindo a gente, Bom tio Nuna, isso, lá no Pinga Fogo também tá ligadinho, bom dia, tá na escuta do programa. A nossa amiga Vera, lá da Jurema, né, Vera, também tá ouvindo a gente, bom dia. Bom dia pra Maria José Zezinha, né? Essa turma toda aí, tá todo mundo já ouvindo a gente, o seu Pedro lá em Poço de Pé, né, seu Pedro, bom dia. Quatro da manhã, o telefone tocou, né? Quando eu fui olhar, era ele, São Pedro, me acordando, já chamando o locutor pra trabalhar, né, São Pedro? Bom dia! Quem mais? Quem mais? Dona Dina, né? Também tá ouvindo a gente, Firminando Oliveira, Haroldo lá em Curralinho, Raimundo lá do Pote, né? Essa turma toda, tá todo mundo já conectado com a gente, já acompanhando o programa. Levanta, vai fazer o café.
2: Já vem raiando.
0: Nosso amigo Zezé lá em Mauá, também de São Paulo, tá ouvindo a gente, né, Zé? Bom dia, né? Tá lá, Mazinho lá em Duas Lagoas, também tá ouvindo o programa.
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0: O Nilson, lá do sítio Curral Novo, né, Nilson? Também tá ouvindo a gente, curtindo o som da visão.
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0: Muito bem, já são 5 horas e 18 minutinhos, 5 e 18, né? Programa Manhã Sertaneja, começando mais uma edição. Hoje o sertanejo amanheceu de luto, né? A perca aí do Rick, né? Da dupla Rick Renner. Ontem nós comentávamos aqui no programa do sumiço aí do helicóptero, né? E torcíamos para que realmente pudesse encontrá-los todos, né? Com vida, mas infelizmente o destino tirou aí a vida do Rick e também dos demais companheiros que estavam no helicóptero, né? Então hoje a música sertaneja é mais de luto, né? E a gente presta uma homenagem aqui ao Rick, né? Da dupla Rick Renner, eles que encantaram, né? Muitos que adoram a música sertaneja, a música raiz. E portanto a gente começa o programa hoje, né? Pedindo ao nosso bom Deus que dê um bom lugar para ele e para os demais que estavam presentes. Ao lado de Deus, Rick Renner, a gente começa o programa hoje com aquela, o coração apertado, né? Mas é o destino. Ao lado de Deus, Rick

também tá aí Rick e Rene aqui na programação, né? Homenagem aí, programa Manhã Sertaneja, né? Para você que adora as músicas do, deles, né? Rick e Rene, tivemos aí algumas músicas, né? Para poder homenagear o programa hoje e toda a música sertaneja, né? Hoje realmente amanheceu de luto, né? Uma pequena homenagem que a gente deixa aí ao Rick, né? Da dupla Rick e Rene, né? Que nos deixou aí nessa ontem, né? A tragédia aí. O cantor Rick, né, cujo nome verdadeiro era Geraldo Antônio de Carvalho, né, também conhecido como Rick, era a primeira voz, compositor, produtor musical, né, da famosa dupla sertaneja Rick e Rene. Nascido em Tocantins em 1966, ele começou a cantar ainda criança em Brasília. E marcou o sertanejo dos anos 1990 a 2000, né? Com grande sucesso, entre eles, né? Aquela música Ela é Demais, né? E nos bares da cidade, além de compor hits, né, para vários outros artistas do gênero. Infelizmente, o Rick faleceu aos 59 anos. Portanto, vítima de uma tragédia, né? Acidente de helicóptero na Serra de Santa Catarina. Portanto, o sertanejo aí, não só o sertanejo, né? Todo o povo brasileiro, né? Os seus fãs, né? Todos nós realmente ficamos muito tristes, né? Pela perca aí do Rick, né? Lembrar também que o Rick, ele começou, né, com a dupla, começou em 1986, né, mais ou menos, naquela época, e ele formou a dupla, ele tinha o nome até, a dupla era Rick e Raí, né, Rick e Raí, aí depois passaram aí a Rick e Rene, né. Há os anos 1980, né, quando era criança ainda, começou cantando aí nos barzinhos em Brasília, né, até ser visto pela dupla Zé de Camargo e Luciano, que convidou ele, né, e aí começou os primeiros contatos, né, com a gravação, né, com a gravadora, e aí foi se destacando, né, na música sertaneja daquela época pra cá. E depois, com muito sucesso, né, dos anos 2000, né, 1990, 2000 aí, com muitos shows, né, e aí é onde que eles destacaram, né, na música sertaneja. Portanto, que Deus possa confortar toda a família, não só dele, né, mas como também dos outros que estavam presentes aí no helicóptero, né. Foram 5 vítimas, né, uma tragédia aí acontecida, né. Mas a vida segue e que Deus proteja todos, né, toda a família, né. E agora tá lá, do lado de Deus, como diz a própria música que eles cantam, né? Ao lado de Deus.

0: Muito bem, são 5 horas e 39 minutinhos. A gente segue o programa. Manhã Sertaneja, né? Alegria do Sertão. Vamos dar um giro então rapidinho. Bora dar um giro aqui para falar com quem, né? Quem tá ligado com a gente. Daqui a pouquinho nós vamos ao break comercial, né? Mas antes tem aqui, ó, rapidinho, deixa eu ver quem mais tá ouvindo a gente. Gilson lá em Curralinho, bom dia, Gilson. Rômulo Montalvão, tá lá em Indaiatuba, São Paulo, né, Rômulo? Na sintonia. E aí, Rômulo, como é que tá o tempo hoje aí em São Paulo, né? Amanheceu chovendo, como é que tá a temperatura? Aqui tá muito quente, né? Voltou a esquentar de novo, né? Isso. Hoje é quarta-feira. Amanhã é quinta, né? Isso. De amanhã até sábado, viu, gente? Há uma pequena possibilidade de chuva na nossa região aqui, né? É. Isso, tem possibilidade de chuva aí, viu, Bel? Chuva com trovoada, né? É, pode acontecer, né? É. Então, portanto, aí, segundo aí as fontes, né? Há uma possibilidade de chuva, né? Uma previsão para uma chuvada na região. Pode ser que em alguns lugares chova, outros não, né? Talvez, né? Essa, aquela famosa chuvada, né? Que vem assim no início, né? É, opa, e aí pode ser que chova forte num lugar, no outro mais fraco, né? Mas existe essa possibilidade de chuva aqui na nossa região. Da manhã até sábado, viu? Isso quer dizer que... Isso não quer dizer que vai chover amanhã, depois e depois, não, né? Quinta, sexta e sábado. Há uma possibilidade entre esses três dias aí, viu? Até sabadão aí, gente, tem possibilidade de chuva aí. Se não chover amanhã, né, tem possibilidade na sexta, né? Se não, no sábado, né? Isso. Tá assim? A pessoa chovesse os três dias, né? Mas tá aí. Quem mais tá ouvindo a gente aqui? Rapidinho aqui, ó. Tem aqui a Ana, Aninha. Bom dia, Aninha. Tá lá ligadinha no programa Lagoa de Canudo.
1: Bom dia, nada. E... Tá todo mundo bem, graças a Deus. Ainda tá bom, calorzão.
0: Calorzão, né, Ana?
1: E vocês aí com a família, tá bem?
0: Tá bem, Ana, graças a Deus, né?
1: A princesinha. Tá bem?
0: Tá bem, graças a Deus, né?
1: Nós aqui estamos bem, graças a Deus. Um bom dia.
0: Aí, que bom, né? Graças a Deus, tudo na paz, viu, Ana? Que bom, né? Deus abençoe você e sua família aí, tá? É... Deixa eu ver quem mais está ouvindo o programa aqui rapidinho, né? Cida lá em Bico Duro, né, Cida? O Júnior. Júnior acordou? Júnior? É, Júnior acordou, né? Júnior acordou, né? Deixa eu ver quem acordou ele aí. Fala aí.
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0: Esse é o Bel, né? É o Bel, né? Já não vou dizer, viu, Bel? Mas que de amanhã, da manhã até sabadão, há possibilidade de chuva aí na nossa região. Viu, meu pai? Então, se eu tiver com alguma coisa aí no terreiro, né? Que não puder molhar, o senhor coloca pra dentro, conserta aí, joga uma lona, né? Fica atento aí que há essa possibilidade de chuva aí. Meu amigo Heleno, fala, Heleno.
3: Bom dia, Nadão.
0: Yeah. E aí?
3: Galãozinho que tá ouvindo seu programa, é. O Rick foi que morreu, né, mano, de acidente.
0: Pois é.
3: Tá de boa, né? Cantou. É isso mesmo, né? A vida nossa é.
0: É.
3: É passatempo, ninguém sabe o dia de hoje, nem o dia da manhã.
0: É verdade.
3: Não faltou pra gente. Eu sou fã das músicas deles também, né? Isso mesmo. Se Deus quiser, né?
0: Verdade.
3: Um bom dia pra nós todos.
0: Valeu, Heleno, né? Tá aí nosso amigo Heleno, ó. Né? É por isso que eu sempre falo.
3: O dia de hoje, nem o dia da manhã.
0: Verdade.
3: Não faltou pra gente, eu sou fã das músicas deles também, né? Isso mesmo, se Deus quiser, né?
0: Verdade.
3: Um bom dia pra nós

esposa, ou vice-versa, né? Se você quiser dar uma passeada, né? Então, assim, a vida da gente, né, ela é uma vida passageira, né? E às vezes a gente não sabe o dia da manhã, né? Às vezes tem gente que fala assim, eu não quero ficar velho. Mas se você não quer ficar velho, você tem que morrer novo, né? Assim? É. Então a vida da gente hoje em dia, nessa correria do dia a dia da vida, né? Às vezes a gente deixa muitas coisas para depois, né? Às vezes você deixa de passar um pouquinho do tempo com o filho, com a família, né? Na correria do dia a dia, mas às vezes você não sabe o que vai acontecer com você no dia seguinte, né? Ou algumas horas ou alguns minutos, né? Então a gente tem que às vezes cuidar das nossas coisas, das nossas obrigações, trabalhar, né? Conseguir as coisas, mas também procurar um pouco, né? Vamos dizer assim, lucrar um pouquinho da vida, né? Divertir, sentar, conversar com os amigos, com a família, né? Dar uma passeada, né, meu pai? É, porque a gente, às vezes a gente, hoje em dia a gente vê as pessoas muito na correria, né? Eu falo, não falo só até comigo mesmo, né? Às vezes eu paro para analisar, né? É o corre-corre do dia a dia, né? É, às vezes a gente, às vezes a gente já chega em casa cansado, na correria, né? Mas a gente tem que fazer o possível para poder, o possível e o impossível, né? Para que a gente possa, de uma certa forma, né, sobrar tempo, né? Vai falar, ah, mas não tenho tempo, né? Não tenho tempo, mas é o seguinte, você deixa esse tempo, dá prioridade, né? Fala, não, se tem que sobrar tempo aí, o tempo vai ter que sobrar para minha família, para meus amigos, né? Agora, para as outras coisas, se sobrar, bom, se não, né? Fazer o que, né? Porque às vezes a gente deixa só a correria, o trabalho, né? E deixa essa outra parte em segundo plano, né? Se sobrar um tempo, eu vou na casa do amigo. Se sobrar um tempo, eu vou ficar com minha família, né? Então não pode, né? Às vezes tem que dar prioridade, né? Dar prioridade, né? Eu lembro muito de uma história, né? Eu vi uma vez uma história que a filha, né? O homem tinha uma menininha, né? Uma filha pequena, né? E aí ele, na correria do dia a dia, né? Ele... Todos os dias a menina falava com ele, papai, você vai ficar aqui hoje comigo para brincar comigo? Ele falava bem assim, hoje não, filha. Hoje papai não tem tempo, né? Papai hoje tá na correria, papai vai trabalhar, né? Papai não tem tempo. Aí ele chegava para a babá e dava uma quantidade de dinheiro, ou então para a própria criança mesmo, né? Falava, ó, vai no parquinho. Papai tá dando dinheiro aqui, vai no parquinho e divirta lá, né, com a titia aí, que era a babá. A criança, ela passou vários dias, vários meses assim, né, sempre o papai sem tempo, né, para poder brincar com a criança, né, com a sua filha. Quando foi um dia, ela chegou pro papai e falou, papai, quanto o senhor ganha por mês? Ele falou assim, papai ganha tanto por mês, filha. E por dia? Ele falou bem assim, papai ganha X por dia. Ela para, por quê? Ela, nada, pai. Ela simplesmente parou, pensou, e todo o dinheiro que o papai dava para ela ir pro parquinho, ela começou a guardar. Ela guardava aquele dinheiro, né? Até um dia, aquele dinheiro que ela tinha juntado, ela pegou e falou, papai, hoje eu quero que o senhor não vá trabalhar. Ele respondeu para ela, não, você não quer que o papai vá trabalhar? Mas papai precisa trabalhar para ganhar o dinheiro. Ela chegou e deu para ele o dinheiro. Falou, não, pai, o senhor ganha X por dia. Tá aqui. Hoje eu pago para o senhor ficar comigo. Moral da história, né? Nunca deixe as coisas para depois. Nunca deixe, né, de passar momentos importantes.

0: com seu filho, com aquela pessoa que você ama, né? Por causa de, às vezes, de bens materiais, né? Então, uma reflexão que sirva para muitas pessoas que, às vezes, diz que não tem tempo para a família, né? E aí, quando chega, eles não sabem o dia da manhã, né? São 5 horas e 48 minutinhos. Vamos seguindo aqui, ó. Deixa eu ver quem mais tá ligadinho com a gente. Deixa eu ver quem mais. Alessandro, lá de Gambeleirinha, colocou: bom dia, Naldo. Gostaria que você mandasse uma alusão aí para o meu pai, Vanilson, minha mãe, Mônica, para o meu irmão, Alenilson, para minha tia Marcelina, o esposo Leonel, né? Alessandro, lá de Gambeleirinha, né, Alessandro? Tá lá ligadinho no programa, acompanhando aí o programa Manhã Sertaneja, né? Deixa eu ver que mais tá ouvindo a gente aqui, rapidinho aqui, ó. O Cláudio José também já acordou, né, Cláudio? Tá lá ligadinho no programa também, né? Deixa eu ver o que mais aqui. A Kátia, né, Kátia? Tá aqui, ó. Kátia, lá da Fazenda Barriguda. Ela colocou: bom dia, Naldo. Estou ligado no Manhã Sertaneja. Um ótimo dia pra você. Muito obrigado, viu, Kátia? Um ótimo dia pra você também, né? Pra toda a sua família. Muito bem, vamos ao break comercial, né? Vamos ao break comercial rapidinho, que tá passando a hora do break comercial, né? Eu já volto já com mais participação aqui dos nossos ouvintes. Rapidinho volto.
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Esse meu coração, não bate, meu coração espanca, sabia? É. Ai, esse meu coração, mano. Quem mais tá ouvindo a gente? Quem mais tá curtindo o som?

0: deixa eu registrar aqui a alusão aqui pra a dona Everson Antônio lá em Guanambi, né? Acredito eu que estejam por lá, né? A Sueli Menezes, o Arley, né? Todos vocês aí, um abraço, né? Maxwell, né? Sempre ligado. Wilson Magalhães lá na Tocaia, meu amigo Wilson e família, também ouvindo a gente. Aparecida Edgar, né? Também estão ligados no programa lá em Boi Morto, né? Aparecida tá lá ligadinha no programa. Ela colocou, é verdade, nada, a vida é amada e no mesmo tempo é triste também, né? Pois é. Que mais aqui, rapidinho aqui, deixa eu falar aqui com o José Maria, né? José Maria, meu amigo Zé, tá ligadinho. Fala aí, José, bom dia.
1: Bom dia, Arnaldo Teixeira. Você passa uma música aí, Rick Ren, pra mim, mais neto aqui na... aqui na baixaria dele aqui, perto do Ravena, viu? José Maria que tá mandando uma música rindo. Ou então aquela tinha uma carreira partindo, viu?
0: Pronto.
1: Pra mim, mais neto aqui, nós estamos na oficina aqui. E aí?
0: Pronto.
1: Valeu, então bom dia.
0: Valeu, meu amigo, né? É o José Maria, o homem da melancia, né? É, né? Ele, né? Isso, tá lá ouvindo nós. Melancia boa e barata. É só procurar nosso amigo Zé Maria, né? Ali na Praça do Mercado, né? É, o nosso amigo Didi também tá ouvindo a gente, né, Di? Esse é o do Cedo. Fala, Di, bom dia.
2: Bom dia, Nau. Bom dia, tudo bem? Como é que tá?
0: Tudo bem, você?
2: É, hoje você toca pra mim aí a música de Rick Renner, Casa de Caboclo, viu?
0: Casa de Caboclo, né?
2: Tô mesmo pra curtir, valeu.
0: Pronto, então aproveitamos. Vamos tocar então essa para os dois, né? Já que o Zé não especificou o nome da música, pediu só com Rick Renner, toca então Casa de Caboclo, na voz de Rick Renner, né? Do eterno Rick

0: Muito bem, tá em casa de caboclo, são 5 horas e 59 minutinhos, programa Manhã Sertaneja, Alegria do Sertão.
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0: Muito bem, estamos de volta na cidade, já são 6 horas em pontinho, né? 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Beleza, Jurandir Pereira tá ouvindo a gente, né, Jurandir? Lá em Bragança Paulista, nosso amigo Jurandir Pereira, né? Augusta do Nova Palmas, né, Augusta? Bom dia, Augusta.
3: Bom dia, Naldo, aqui é o curso do bairro Nova Palmas.
0: Pronto, Romilson, lá em Lagoa de Canudo, né, Romilson? Tá ouvindo nós também. A Maria e da Santo Dumont, minha amiga ouvinte Maria, também tá lá ligadinha no programa, como sempre, né, Maria? Aí na escuta do programa, seu Rodolfo também já acordou, né? E ó, daqui a pouquinho também nós vamos parabenizar, tem aniversariante hoje, né? É, hoje tem aniversariante, então já nós vamos atender aí a participação aí, né? E vamos registrar aí os parabéns para uma aniversariante do dia. 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Vamos abrir comercial rapidinho, Faturo. Já volto já com muito mais. Não sai daí não, que eu volto já com mais participações do nosso
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1: Muito bem, estamos de volta, já são 6h17 aqui na Melhor, né? Programa Manhã Sertaneja, Alegria do Sertão, né? Até as 6h45 nós vamos juntinho, né? Tocando pra você a boa música sertaneja. 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Muito bem, vamos seguindo aqui a programação, mas antes, deixa eu dar um recadinho pra você, meu amigo produtor rural, né? 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Vamos seguir, né? Vamos agora pro Bom Dia Especial do ouvinte? Bora lá? Bora lá. Deixa eu falar aqui do Bom Dia Especial que hoje tem aniversariante.
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1: Muito bem, vamos ao quadro Bom Dia Especial do ouvinte de hoje. E nós vamos pra onde, né? Pra onde? Pra onde, hein? Onde é que tem aniversariante aí? Canto do Morrinho. Então vamos pra lá, né? Lá pro Canto do Morrinho. Porque lá hoje tem aniversariante, né? E é claro, a gente parabeniza aí essa pessoa, né? Deixa eu começar aqui com o nosso amigo Zezé, lá em Mauá, né? Ele colocou, bom dia, amigo Naldo. Se possível, toca os parabéns pra minha rainha, que hoje ela está ficando mais jovem. Mãe, meus parabéns pra senhora, que Deus te dê muitos e muitos anos de vida, com muita saúde, paz. Mãe, um abraço de todos os filhos, netos, né? Ou seja, de toda a família, né? E se possível, Naldo, toca uma música aí com Lindomar Cartilho, Minha Mãe, Minha Heroína, né? Então, portanto, aí os parabéns pra ela, felicidade, tudo de bom, né?
4: Parabéns pra você.
1: E a gente prepara a música Minha Mãe, Minha Heroína, mas antes, deixa eu falar aqui com outro filho, né? Que é o Didi, lá em Guarani do Oeste, São Paulo. Ele colocou, bom dia, Naldo, um bom dia para o meu pai Zé Mineiro e um bom dia especial aí para minha mãe Donice, né? A minha querida mãe Donice, porque hoje é o seu aniversário e que Deus venha te abençoar grandemente sua vida sempre, que esta data se repita por muitos e muitos anos. Um feliz aniversário para a senhora mãe, que Nossa Senhora de Aparecida venha te cobrir, né, com o seu manto sagrado, né? Ronaldo, toca os parabéns para ela, Naldo, e ofereça aí a música com Teixeirinha, né? Parabéns, né? Então, portanto, tá aí, esse é o Didi, né? Didi, que tá aí parabenizando aí a mamãe, né? Desejando aí muitas felicidades, né? E esse bom dia especial, em especial para ela.

Muito bem, então vamos aí com Lindomar Cartilho, né? Minha mãe, minha heroína. Essa aqui é a indicação do Zezé, né? Aí depois a gente vem aí com a indicação do Didi. E depois eu volto com mais uma outra participação, né? Isso, daqui a pouquinho, já já. Espera aí, viu, dona Neis? Senta aí, fica sentadinha. Porque hoje nós vamos fazer com que o coração da senhora bata mais forte.

0: Muito bem, tá aí, Teixeirinha. Parabéns, parabéns pra você. Essa música, o Zé Mineiro, né? Ele gostava sempre de pedir essa música, né?
1: Aniversariante!
0: Viva! Né? Viva Dona Preta, né? Viva, né? Aniversariante hoje, né? Completando mais um aninho de vida. Ô, Dona Donice, não para por aí não, viu? Ó, tem alguém agora que vai tocar o coração da senhora mais ainda. Né? Como eu disse, senta, relaxa, toma água, porque ela fala agora no programa.
2: Ronaldo, bom dia. Passando aqui para parabenizar minha mãe. Manhã, né? Como eu tenho o costume de chamar ela. Que esses 83 anos dela que venha com muita saúde, com muita paz, que ela continue sendo essa mulher batalhadora que ela sempre foi. Essa mãe, essa esposa, essa amiga, parceira de todo mundo. E que essa data venha refletir, trazendo para ela muita saúde, muita paz, que ela continue sendo essa mãinha que ela sempre foi. Né? E desde já eu quero pedir a música de Rick Renner, oferecer para ela. E eu peço ela para ela prestar um pouquinho atenção na letra dessa música, mãe, né? Que para mim é o que a música fala, o que eu sou para ela. Então eu quero desejar ela tudo de bom na vida dela. Que eu amo ela muito, muito, muito, tá? Então, desde já, feliz aniversário, manhã. E Deus também abençoe a senhora sempre, tá? Beijo de Neia, das suas netas, Geisa, Natália, dos seus netos, bisneto, Braia, Mavi, Jade, e de todo mundo. Tá, mãe? Feliz aniversário, minha linda. Te amo pra sempre.

0: aí, Rick e Henley cantando Mãe, né? Especial pra ela, dona Donice, né? A pia da filha Neinha, né, Neia? Parabenizando a mamãe, né? Dona Donice, né? E aí, dona Donice? E o coraçãozinho bateu forte, né? Hein? Até o locutor aqui emocionou, né? As palavras da Neia aí, né? É, eu gosto de mensagem assim, que vem do coração, da alma, né? Que a pessoa tira de dentro, né? E demonstra o seu sentimento. Parabéns, viu, dona Donice? Ó, quem também tá aqui parabenizando a senhora pela passagem do aniversário, viu? É uma amiga aí. Tá aí parabenizando a senhora pela passagem do aniversário, desejando aí muitas felicidades, muitos anos de vida, tá? E que Deus proteja, abençoe a senhora sempre, com muita saúde, muitas felicidades, né? Que Deus possa abençoar sempre, né? É a dona Luzinete, né? Tá parabenizando a senhora pela passagem do aniversário, pronto? Ela até pediu uma música aqui, não sei se vai estar tempo, né? Ela pediu agora aí a música, mas a música Amigos para Sempre, né? Com Jaine. Não sei se vai dar tempo de tocar, porque a hora tá chegando o final. E a gente tem que registrar aqui mais participações, né? E a participação dela chegou agora aqui, né? Mas tá aí, parabéns, felicidade, tudo de bom. É como diz a letra da música, né? Fazer meu tempo, né? Ficar mais perto do seu amor. Como eu sempre falo, né? Eu disse antes no programa, né? As pessoas têm que fazer com que o tempo apareça, né? Pra ficar do lado de alguém que a gente ama. Porque às vezes a gente sempre nessa correria do dia a dia, a gente entende, a gente sabe, né? Muita gente hoje tá assim nessa correria. E às vezes as pessoas falam, eu não tenho tempo pra passar um dia com minha família, com meus amigos, né? Mas a gente tem que fazer o tempo. Tem que deixar muitas outras coisas de lado, né? Falar, não, hoje eu vou tirar o meu tempo hoje para poder passar o dia com minha mãe, com minha família, com meus filhos, né? Com minha esposa, com meu esposo, vice-versa, né? Porque, igual eu disse, né? A vida da gente, ela é passageira. Você tá aqui hoje, amanhã você não sabe, né? Então, se você pensa em dizer um eu te amo para alguém, né? Passar um dia, passar uma hora, um minuto, abraçar alguém, que abrace, né? Que você não sabe o dia que o dia da manhã. A gente aproveita a oportunidade também, bora lá rapidinho, que o tempo tá acabando aqui. Deixa eu registrar também aqui a participação da nossa amiga Erenilza, né? Ela colocou, bom dia, Naldo, toco os parabéns pro meu filho Nalisson Venâncio, é isso, né? Pelos seus 14 anos de vida. E que Deus, na sua infinita bondade, continue te abençoando, protegendo sempre sua vida. Com muita saúde, paz, felicidade. São os votos dos irmãos Nádson Vinícius, Catrine Vitória e de todos os seus familiares, em especial a sua mãe, Erenilza Couto, né? Nós te amamos muito, meu filho, né? Gratidão a Deus por você fazer parte da minha vida. Né? Então tá aí os parabéns da mamãe, parabenizando o filhão, né? Nossa amiga Erenilza, popularmente conhecida como Bulão, parabenizando aí o filho, né? Pela passagem do aniversário. Ela pediu a música do Príncipe, né? Essa aqui, ó. Naldinho, Príncipe, né? Dedicando aí para o filho, né? Com voto de um feliz aniversário. Meu amigo João Lopes, Joãozinho, tá ligado com a gente, né, Joãozinho? Fabíola da Cumbica também tá aqui. Bom dia, Naldo, que Deus, que nós temos aí uma quarta-feira abençoada por Deus. Amém, Fabíola.
1: Prazer, sou seu príncipe.
0: Joãozino, nosso amigo Joãozina, tá aqui, ó, bom dia, Naldo, manda alôzão aqui pro povo do Hans e da Mãe, tô ouvindo a Rádio Visão, valeu Joãozino, valeu Xim!

Muito bem, tá aí a pedido da nossa amiga Helenilza, né? Nossa amiga Bolão. Gente, eu vou ficar devendo muitas participações, mas muitas mesmo, viu? Vou ficar devendo além de pedir música. Ah, deixa eu mandar aqui, ó. É tanta gente aqui participando aqui do programa, né? Deixa eu ver aqui, ó. Tem aqui uma participação meio da hora que era pra poder falar. Tá aqui, ó. Tô ligado, é o Paulo e Cleilce lá em Bom Jardim, né? Ouvindo a gente, valeu, pessoal de Bom Jardim, né? Ouvindo o programa aí. Nosso muito obrigado, né? Pelo carinho, pela audiência, né? Tão lá ouvindo a gente. Cláudio José, nosso amigo Cal também tá ligadinho. Daniel lá em Curitiba, Daniel. Marcelina também. Joaquim Manuel, né? Meu amigo João Domingo lá do Barro Oliveira, né, João? Cavaletá de CD, né? Pediu até música do Rick Renner aqui, mas vou ficar devendo, viu, João? Vou ficar devendo hoje, vou ficar devendo muitas participações aqui, viu? Um abraço pra minha amiga Rita também, né, Rita? Sempre ligadinha com a gente, né? Anda lá em Vargem Alta, Aninha. Silvestre, o homem também já tá acordado, né, Silvestre, né? Deilton também, né, Deltão? O Tuti lá em Genipapo também tá ouvindo a gente, né, Tuti? Bom dia. Aí na escuta do programa. Tá lá ligadinho no programa.

finalizando mais uma edição do programa, né? Todos vocês, nosso muito obrigado. Amigo homem do campo, produtor rural, nosso muito obrigado também pelo carinho, né? Pela audiência. E amanhã de volta às 5 da madruga, né? Mais uma edição do programa Amanhã Sertaneja. Todos, ficam todos com Deus. E a gente encerra o programa com essa música aí, ó, que a gente começou com aquela tristeza, né? Que Deus deu um bom lugar, não só o Rick, né, mas todos que estavam presentes naquele helicóptero, né? Música sertaneja, programa Amanhã Sertaneja, finaliza o programa, homenagem aí ao a música sertaneja, ao Rick e a toda a família, a todos os fãs. Tchau, gente.

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Seu comércio ou empresa está indo à falência. 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

0: prece para fim dos conflitos em família. Amabilíssimo Jesus, os profetas vos anunciaram como príncipe. Anunciaram paz aos homens por ocasião do vosso nascimento. Morreste na cruz para consolidar a paz entre Deus e os homens. E o fruto mais precioso da vossa paixão foi aquela paz que transmitistes aos apóstolos no dia da ressurreição. Vós-lhes ordenastes que levassem a paz a toda a casa onde entrassem. Dai-nos também aquela paz que o mundo não nos pode dar. Concedei-nos a todos nesta família que guardemos a paz de uma boa consciência, para que a serenidade e o vosso amor reinem entre a nossa providência divina. Colocou-nos em uma família e nos uniu intimamente pelos laços sagrados do sangue e da graça. Que esta união verdadeiramente exista entre nós aqui na terra e continue no céu. Dai a mim especialmente amor e carinho por todos os familiares. Guardai-nos de toda a ira e impaciência, da perigosa desconfiança e maledicência de discussões e brigas.
1: Vamos à carta do dia, né? Eu tenho aqui uma carta em minhas mãos. Essa carta vem de Formosa. A pessoa que me escreve é uma mãe preocupada com a filha de Formosa. Oi, prezado amigo, conselheiro, mestre Manuel de Ogum. Estou escrevendo esta carta. Sou uma mãe muito preocupada com a minha filha. Mestre, ela é uma mulher muito bonita e muitas pessoas que se aproximam dela só para aproveitar dela. Por isso, eu estou muito preocupada. Tem muitas pessoas falsas que fiz ser amiga dela, mas não é. Só se aproxima com falsidades. Eu só aconselho a minha filha pelo lado do bem. Mas tudo o que eu falo para ela, mestre, ela acha que é para o mal dela. Por isso, nós quais não damos certo. Quando vamos conversar em relação à vida dela, ela já vem com quatro pedras na mão.

0: 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Quando é pessoas que não têm valor, pessoas que não dá certo com ela, muitas vezes ela se envolve. Mestre, o que acontece com a minha filha? Por que ela não quer ouvir os meus conselhos? 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
8: E lá, ele.
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0: 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E a hora certa, 7:25. 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
1: Ok, bom dia, 7:26, 7:26 aqui no JM, estamos chegando com mais edição do Jornal da Manhã, edição dessa quarta-feira, quarto, 23 de setembro, até as 9 horas, você fica muito bem informado com as principais notícias da nossa região, região sudoeste, da nossa Bahia, do nosso Brasil, aqui no JM. Deixa eu abraçar toda a Palma de Monte Alto, toda a região, você ouvindo a gente no centro da cidade, nos bairros, ruas periféricas, você ouvindo no interior do município, nos distritos, nas comunidades, localidades, uma ótima quarta-feira, você na cidade de Cinco Vizinhos, ouvindo pela nossa frequência 87.9, muito obrigado pela audiência, internautas, conectado, plugado com a gente pelo nosso aplicativo, aí no seu smartphone, tá? Nós estamos no Android com o nosso aplicativo e no iOS, você pode estar ouvindo através do aplicativo Rádios Net. Temos também a nossa página na internet, a qual você pode acompanhar a nossa programação. São 7:27, a equipe já está pronta na bancada juntamente comigo para mais uma edição do JM, o seu Marcos Paulo. Bom dia, Marcos.
2: Bom dia, seu Clássio, bom dia aos ouvintes da Visão. Para você ligado aqui com a gente, aumente o volume do rádio, porque a partir de agora temos muita notícia, muita informação para você aqui pela sua Visão FM 87.9, a rádio que tem o seu jeito. Meu povo, olha, já mando um forte abraço aos nossos ouvintes ligados aqui no centro da cidade, você no comércio, nos bairros, meu amigo na zona rural, também os nossos internautas plugados, conectados com a gente. Esse é o Jornal da Manhã chegando, trazendo para você muita informação. E por falar em informação, já vamos ver como fica o tempo e a temperatura para hoje aqui em Palmas de Monte Alto.
3: Como vai o tempo e a temperatura?
2: Olha, minha gente, será uma quarta-feira de sol com muitas nuvens durante o dia e período de céu nublado. À noite, com muitas nuvens. A temperatura mínima de 24 graus e a máxima 39. Nós não temos probabilidade de chuva e a umidade relativa do ar varia entre 23% e 55%. O vento sopra na casa dos 5 km por hora e teremos rajadas de vento que podem chegar a 23 km. O sol nasceu às 5h46, irá se pôr às 18h48 e a lua é crescente.
1: Muito bem, 7:29, são 7:29, vamos lá, girando nos principais destaques, nas manchetes do programa de hoje.
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1: Olha, a 38ª CPM recupera 27 placas solares em Bom Jesus da Lapa.
2: Emergente motociclista é abordado com sinais de alteração e irregularidades em Feira da Mata.
1: Suspeito de ameaçar a mulher e tentar beijá-la à força é detido pela Polícia Militar em Guanambi.
2: E mulher tem moto apreendida após ser flagrada com duas crianças na garupa sem CNH e com licenciamento atrasado em Guanambi.
1: A polícia apreende facão e detém homem por ameaçar a mulher aqui em Palmas de Monte Alto.
2: Homem agride companheira e é preso após enviar ameaças por mensagens em Vitória da Conquista.
1: Homem é preso suspeito de abusar sexualmente da enteada de 12 anos na cidade de Tanque Novo.
2: É, gente, vamos falar de Brumado porque um homem com histórico de roubo, ele é preso com arma e drogas em Brumado.
1: A 4ª CPM recupera em Macaúbas motocicleta furtada 2 dias após o crime.
2: Combate ao tráfico de drogas faz mortes violentas despencarem 80% em Barra do Choça.
1: Olha, a gente fala também aqui no JM que eles serão presos, diz aí comandante do 24º Batalhão de Polícia Militar após homicídios brutal que aconteceu lá em Brumado.
2: 80ª CPM registra 2 casos de morte natural no mesmo dia em Belo Campo e Cândido Salles.
1: Motocicleta com sinais e identificadores adulterados é apreendido durante blitz na cidade de Mortugaba.
2: Olha, emergente, homem com mandado de prisão definitivo por roubo e tráfico de drogas é preso pela Polícia Militar também em Cândido Salles.
1: Olha só a notícia que repercutiu ontem em todo o Brasil: bombeiros acham helicóptero e confirma mortes de 5 pessoas, inclusive o cantor Rick, que fez dupla com René.
2: Emergente, servidor consegue na justiça redução de 50% da jornada para cuidar do filho autista em Candiba.
1: Olha, a equipe do SAMU aqui de Palmas de Monte Alto conquista primeiros lugares em Olimpíadas na Bahia.
2: Ministério Público fiscaliza extração irregular de areia no distrito de Seraíma, em Guanambi.
1: Olha, com verba do novo PAC, Guanambi terá nova creche para atender quase 190 crianças.
2: Empregados da Caixa rejeitam proposta da empresa e greve continua.
1: Pois é, essas e outras você confere a partir de agora no JM, que já está no ar. Bom dia!

0: quê, minha gente? São 7:32, 7:32 aqui no JM, sempre você mais perto da notícia. 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
0: Muito bem, agora são 7:33, você fala com a gente, participe, interage através do nosso WhatsApp, que é o 999919742. Manda pra cá o seu alô, seu bom dia. Pode fazer queixas, reclamações, tá? Trazer o problema aí do seu bairro, da sua rua, da sua comunidade. E vamos estar aqui repassando para as autoridades responsáveis, tá? 999919742, Marcos Paulo tá ali na tela para receber a sua interação, a sua participação no JM nessa edição de quarta-feira, 23/9. Hoje é dia do filho, sabia, seu Marcos Paulo?
1: Não.
0: Hoje é dia do filho, né? Você que tem filho aí, é dia do seu filho aí. Eu não tenho filho, hoje é dia do filho. Olha, vamos trazer as primeiras notícias, os primeiros informes da área policial. A 38ª CPM, ela recupera 27 placas solares em Bom Jesus da Lapa.
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0: Só fazendo aqui um adendo, seu Marcos Paulo, eu estou falando que hoje é dia do filho e me cobraram na segunda-feira que você não esteve aqui no programa, segunda-feira foi 21, né? Que eu não falei que era o dia do radialista. Na verdade, minha gente, o dia do radialista é no dia 7 de novembro, tá? Já foi no dia 21, mas o digníssimo senhor Luiz Inácio Lula da Silva, no seu segundo mandato como presidente, trocou a data de 21 para o dia 7 de novembro, que é o dia do radialista. Pronto! Era para ter dito ontem, não lembrei, mas estou lembrando agora. Agora vamos aqui falar da área policial, porque um homem suspeito de receptação, ele foi preso por policiais do 5º pelotão da ROCAM, lá de Bom Jesus da Lapa, da 38ª CPM. Foi na manhã de segunda-feira, 21, após ser flagrado com placas solares e materiais de fiação elétrica que haviam sido furtados na zona rural lá do município de Bom Jesus da Lapa. A prisão do suspeito e a apreensão do material ocorreram em um imóvel no bairro Vila Nova. Após o levantamento de informações sobre o furto, a equipe policial deslocou-se até um imóvel onde, segundo informações obtidas durante a ocorrência, poderia estar parte do material subtraído. No local, um suspeito teria tentado fugir ao perceber a aproximação da guarnição, sendo alcançado posteriormente pelos policiais. Os policiais recuperaram 27 placas solares intactas, fios e cabos elétricos. Também foi localizado e apreendido um veículo Volkswagen Saveiro, que, segundo a ocorrência, estaria relacionado aos fatos. O material apreendido e o suspeito foram encaminhados à Delegacia Territorial de Bom Jesus da Lapa, onde a ocorrência foi apresentada à autoridade policial competente para adoção das medidas legais cabíveis. A ocorrência foi registrada como furto e receptação, cabendo à autoridade policial responsável pela investigação esclarecer a origem do material e as circunstâncias dos fatos.
1: Olha, minha gente, já em Feira da Mata, um homem foi abordado por policiais do 4º pelotão da 38ª Companhia Independente de Polícia Militar na noite do último sábado 19. Isso na praça da prefeitura, lá em Feira da Mata, oeste da Bahia. Esse homem, ele conduzia uma motocicleta com diversas irregularidades. A ocorrência foi registrada por volta das 23h20. E segundo informações da ocorrência, durante patrulhamento ostensivo, A guarnição abordou o condutor, identificado como Cristiano Soares, que estava conduzindo uma motocicleta Honda CG 150 Titan de cor preta. Durante a fiscalização, os policiais constataram que o condutor não utilizava capacete de segurança e não possuía a Carteira Nacional de Habilitação. Em consulta ao sistema, não foi verificado que o veículo estava com licenciamento. Foi verificado que o veículo estava com licenciamento irregular, tendo como o último registro de licenciamento o ano de 2013, além de apresentar uma restrição administrativa. Ainda conforme o registro policial, durante a vistoria foram identificadas outras irregularidades na motocicleta, como ausência dos retrovisores e dos indicadores luminosos, né, as setas do veículo. A equipe também relatou que o condutor apresentava sinais compatíveis com a alteração da capacidade psicomotora, entre elas odor etílico, né? Vamos falar logo a verdade aqui,
0: cachaça.
1: O camarada estava bêbado. E diante das circunstâncias foram constatadas as medidas administrativas legais e a motocicleta foi recolhida e encaminhada ao pátio do 4º Pelotão, onde ficou à disposição dos órgãos competentes. De acordo com o registro, o condutor não foi apresentado à Delegacia de Polícia Civil naquele momento, pois a unidade encontrava-se fechada durante o final de semana. A ocorrência foi registrada para conhecimento das autoridades.
0: Pois é, dito isso, agora são 7h39, 7h39. Olha, vamos a Guanambi. Olha esse caso, hein? Suspeito de ameaçar a mulher e tentar beijá-la à força. É detido pela Polícia Militar.
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0: Olha, um homem de 19 anos. Aliás, perdão, uma mulher de 19 anos, ela procurou a Polícia Militar para relatar uma situação de ameaça e abordagens indesejadas atribuídas a um vizinho de 53 anos lá em Guanambi. A ocorrência, ela foi registrada na rua Heitor Dias, no bairro Bom Jesus, onde uma guarnição do 17º Batalhão de Polícia Militar esteve após ser acionada para averiguar a denúncia. No local, conforme o relato apresentado pela jovem aos policiais, o homem teria utilizado um veículo para impedir a sua passagem. Ela também afirmou que, em outras ocasiões, o vizinho teria tentado agarrá-la e beijá-la. Diante do relato, o homem foi conduzido à unidade policial para adoção das medidas cabíveis. Mas que cara de pau, a vizinha novinha, 19 anos, não estava dando bola para ele. Ele estava, né, impedindo a sua passagem com o carro e depois tentou agarrá-la e beijá-la. Isso é um verdadeiro cara de pau, safado.
1: Olha, minha gente, uma motocicleta foi removida ao pátio do Departamento Estadual de Trânsito, DETRAN, após uma abordagem realizada pela Polícia Militar na noite de segunda-feira 21. Isso aconteceu lá em Guanambi. A ocorrência foi registrada por volta das 20 horas e 57 minutos durante uma ação de policiamento ostensivo de trânsito. Uma equipe do 17º Batalhão de Polícia Militar abordou uma motocicleta Yamaha YBR-125 de cor prata, conduzida por uma mulher de 33 anos de idade. Durante a fiscalização, os policiais constataram que a condutora não possuía Carteira Nacional de Habilitação e também foi verificado que ela transportava duas crianças na garupa da motocicleta. Além disso, segundo a ocorrência, o veículo estava com licenciamento atrasado. E diante das irregularidades constatadas, a motocicleta foi removida ao pátio do DETRAN, onde permanecerá para que as medidas administrativas sejam adotadas.
0: Pois bem, 7 horas e 42 minutos, são 7h42 aqui no JM. Deixa eu mandar aqui um alusão para o Deusinho Pedreiro, sempre acompanha aqui o nosso programa. Ele sempre está trabalhando, mas o rádio está ligado aqui nos 87.9. E não sei onde é que ele está agora, o serviço dele. Ele está sendo efetuado, mas com certeza está ouvindo aqui o nosso programa. Nosso amigo Deusinho Pedreiro, valeu, obrigado pela audiência aqui no JM. 7h42, olha, a Polícia Militar aqui de Palmas de Monte Alto apreende facão e detém homem por ameaça aqui em Palmas de Monte Alto.
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0: Isso mesmo, a guarnição do 17º Batalhão de Polícia Militar foi acionada por volta das 14 horas e 20 minutos da última segunda-feira 21 para averiguar uma denúncia de ameaça nas proximidades de um ponto de mototáxi no município aqui de Palmas de Monte Alto. Segundo as informações da Polícia Militar, um homem de 50 anos relatou ter sido ameaçado de morte por outro homem de 41 anos. O conflito teria origem em um desentendimento ligado a um relacionamento anterior entre as partes. Olha, durante as diligências, os militares localizaram o suspeito chegando ao local em uma motocicleta Honda Fan de cor preta. Ele estava portando um facão. Ao perceber a abordagem policial, o indivíduo tentou descartar a arma branca, tentou desfazer do facão, mas ele foi contido em seguida. O suspeito foi conduzido à delegacia territorial para adoção das medidas legais cabíveis. O facão foi apreendido e a motocicleta recolhida ao pátio do pelotão.
1: Já em Vitória da Conquista, um homem de 38 anos de idade foi preso em flagrante por agredir e ameaçar a própria companheira de 33 anos de idade. Fato que aconteceu na noite de domingo 20, no bairro Vila Serrana, em Vitória da Conquista. A prisão foi realizada por policiais civis da Delegacia Especial de Atendimento à Mulher, com apoio da 10ª Coordenadoria Regional de Polícia do Interior. A vítima foi atacada verbal e fisicamente em uma via pública pelo agressor. A violência só cessou quando uma pessoa que passava pelo local prestou apoio da 10ª Coordenadoria Regional de Polícia do Interior. A vítima foi atacada verbal e fisicamente em uma via pública pelo agressor.

0: intensificando a situação de risco à integridade física da vítima. Diante do perigo iminente, as equipes policiais iniciaram diligências e buscas na região, localizando o agressor no mesmo bairro. Ele foi capturado e conduzido à delegacia, onde foi autuado em flagrante por lesão corporal e ameaças no âmbito da Lei Maria da Penha, permanecendo custodiado à disposição do Poder Judiciário.
1: Ok, agora são 7h45, 7 horas e 45 minutos. Homem é preso, suspeito de abusar sexualmente da enteada de 12 anos, fato que aconteceu no município de Tanque Novo, aqui na nossa região.
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1: Olha, minha gente, um homem de 36 anos, ele foi preso em flagrante, isso foi na noite de segunda-feira 21, suspeito de abusar sexualmente da enteada de 12 anos de idade. Foi na zona rural do município de Tanque Novo. Segundo informações obtidas pelo portal Wilson Nunes, a criança procurou a irmã de 24 anos e, muito abalada, escreveu em uma folha de caderno que vinha sofrendo abusos do padrasto. Ela também relatou que os episódios ocorreram havia mais de um ano. A família acionou a polícia militar, que localizou o suspeito e o conduziu à delegacia territorial de Guanambi. O caso foi registrado como estupro de vulnerável e será apurado pela polícia civil, Marcos Paulo.
0: É um absurdo, né? Isso lá em Brumado, e o camarada foi preso em Guanambi.
1: Tanque Novo, né? Tanque Novo. Lá em Tanque Novo aí, foi preso em Guanambi.
0: Em Guanambi. Então ele vinha abusando da enteada de 11 anos de idade.
1: Exatamente.
0: Absurdo. Isso que...
1: Há um ano, hein?
0: Aconteceu com essa criança, né? Como então? Por isso, ela tem 12, ele começou a abusá-la com 11 anos.
1: Exatamente. Então, um alerta aqui para as mulheres, pense bem quem você vai colocar dentro de casa tendo criança, né? Principalmente... do sexo feminino. Pense bem, qual camarada que você vai colocar dentro de casa, quem é que você vai se relacionar, se você tem filhos pequenos. Então, pense bem. Que rostinho bonito, de boa intenção, o inferno tá cheio, né, não, Max Paulo?
0: Com certeza. Minha gente, olha, um homem de 35 anos de idade, com histórico de passagens pela polícia por roubo à mão armada, foi preso em flagrante por porte ilegal de arma de fogo, de posse de entorpecentes também. Esse fato aconteceu na manhã de terça-feira 22 em Brumado. A prisão foi efetuada por uma guarnição da Companhia de Emprego Tático, vinculada ao 24º Batalhão de Polícia Militar. E segundo informações da corporação, a ocorrência teve início por volta das 6 horas e 30 minutos, durante um patrulhamento de rotina no bairro Irmã Dulce. Ao notar a aproximação da viatura policial, o suspeito, que pilotava uma motocicleta, demonstrou atitude suspeita. Ele desembarcou rapidamente do veículo e tentou fugir a pé para dentro de uma residência. Os policiais militares agiram de forma rápida, contendo e abordando o indivíduo antes que ele conseguisse se esconder. Durante a busca pessoal, as equipes encontraram com o suspeito um revólver Taurus calibre 32 e um cigarro de substância análoga à maconha. Diante dos fatos, o homem recebeu voz de prisão local. Ele foi encaminhado juntamente com a arma e o entorpecente para a delegacia de Brumado, onde a ocorrência foi registrada.
1: Ok, vamos lá conferindo, 7 horas mais 48 minutos, 7h48. Você está aqui no JM, Jornal da Manhã, te deixando muito bem informado. Vamos a Macaúbas, porque a quarta CPM recupera motocicleta furtada 2 dias após o crime.
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1: Olha, minha gente, policiais da 4ª Companhia Independente de Polícia Militar recuperaram no último domingo uma motocicleta que havia sido furtada 2 dias antes na cidade de Macaúbas. A ação foi desdobramento de diligências contínuas para combater o crime naquela região. O veículo subtraído na última sexta-feira, ele foi encontrado pelas equipes escondido em uma área de matagal situada entre os bairros Alto do Tanque e Murumbi. E durante as buscas e a recuperação do bem, os agentes também reuniram informações sobre a autoria e as circunstâncias do furto. A motocicleta

0: correta e as pessoas envolvidas no caso foram encaminhadas à delegacia territorial lá da cidade de Macaúbas, onde a ocorrência foi registrada e as medidas legais cabíveis foram adotadas pela autoridade policial.
1: Bem, gente, suspeito de uma tentativa de homicídio foi preso em Vitória da Conquista. Se trata de um homem de 26 anos de idade que foi preso em flagrante pela Polícia Civil na manhã de domingo 20, lá em Vitória da Conquista. Suspeito de envolvimento em uma tentativa de homicídio qualificado contra um outro homem de 42 anos. De acordo com a Polícia Civil, o crime aconteceu na noite de sábado 19, no bairro Cruzeiro. A vítima foi atingida por um disparo de arma de fogo na região central do rosto e precisou ser socorrida por uma unidade de saúde, onde permanece hospitalizada. Após o crime, equipes da Polícia Civil iniciaram diligências para localizar os envolvidos e, durante as buscas, o suspeito foi encontrado em uma residência situada no mesmo bairro onde ocorreu a tentativa de homicídio. Ainda segundo as investigações, o homem possui registros anteriores relacionados a ocorrências de tráfico de drogas, furtos e ameaças. Conforme informado pela Polícia Civil, ele havia sido colocado em liberdade pelo Poder Judiciário na quarta-feira 17, após estar preso por tráfico de drogas. Depois da prisão em flagrante, o suspeito foi conduzido à unidade policial, onde foram tomadas as medidas legais e ele permanece custodiado à disposição da justiça. As investigações continuam com o objetivo de identificar e localizar o segundo suspeito apontado como possível envolvido na ação, além de localizar a arma utilizada no crime e esclarecer a motivação. A prisão foi realizada por equipes da 10ª Coordenadoria Regional de Polícia do Interior em Vitória da Conquista.
0: Ok, bora lá, são 7h52, combate ao tráfico de drogas faz mortes violentas despencarem em 80% em Barra do Choça, aqui na nossa região.
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0: Olha, uma ação exitosa realizada pela 92ª Companhia Independente de Polícia Militar de Barra do Choça resultou na apreensão de drogas, munições e outros materiais relacionados ao tráfico. A operação ocorreu na madrugada de segunda-feira 21, com base em uma denúncia. O capitão Max Coqueiro, comandante do 4º Pelotão, destacou que a ocorrência é mais uma das diversas ações bem-sucedidas deflagradas pela Polícia Militar na região. Vamos abrir aspas. Este é mais um resultado concreto do trabalho que vem sendo desenvolvido diariamente pela nossa tropa, fecha aspas, afirmou o comandante. Para o capitão Coqueiro, a atuação do setor de inteligência e a parceria com a Polícia Civil tem sido fundamental para direcionar melhor as ações da Polícia Militar e para a obtenção de resultados efetivos no combate à criminalidade. Os materiais foram encontrados em um condomínio popular no bairro Ouroville, onde as apreensões de armas e drogas têm sido recorrentes. Segundo o comandante, nessa ação foram apreendidas centenas de porções de maconha, cocaína e crack, além de munições de calibre 38, radiocomunicadores e balanças de precisão. Todos os itens, possivelmente provenientes de outras regiões, foram apresentados à Polícia Civil para adoção das medidas cabíveis. Dois homens também foram detidos durante a empreitada policial. Vale salientar que, nos últimos dois anos, houve uma redução de 80% no número de homicídios na cidade de Barra do Choça. Em 2024 foram registrados 22 homicídios, já em 2025 esse número caiu para 7 e nesse ano de 2026 até o presente data foram contabilizados apenas 4 homicídios no município. Após um trabalho conjunto das forças de segurança, todos os homicidas foram devidamente identificados e presos, seu Marcos Paulo.
1: Olha, minha gente, daqui a pouquinho vamos trazer mais informações aqui para você. Vamos dizer aqui, ó, eles serão presos, é o que diz o comandante do 24º Batalhão de Polícia Militar após homicídio brutal que aconteceu lá em Brumado.
3: Foi aquele lá que nós falamos na segunda-feira, que lá no posto de combustíveis, o cidadão dentro do carro com a criança, com o filho, dois camaradas a bordo de uma motocicleta, parou ao lado e exterminou, executou o condutor do veículo.
1: Pronto, daqui a pouquinho vamos trazer aqui essa informação, mas deixa eu mandar aqui um abraço para os nossos ouvintes ligados com a gente, estão sempre acompanhando aqui o Jornal da Manhã. É uma alusão para o João Domingos, do Barro Oliveira, ouvindo o nosso programa, se mantendo bem informado. Também o Silivete, lá em Vargem Alta, acompanhando aqui o JM. Quem também está na sintonia do programa é a Zezinha, né? A Maria José, ela diz assim: bom dia, Marcos Paulo, estou ouvindo aqui o Jornal da Manhã, tá? Diretamente do aplicativo. Mando um alô para os meus filhos, Genivaldo, Joelson, Matheus, para minha nora Jaqueline e todos lá do Cedro, Espraiado, Café Sem Truco, Mata Verde, e toco os parabéns para Nicole. Desejo para ela saúde, paz, amor, felicidades e tudo de bom na vida dela. Hoje e sempre aqui é a Zezinha. Valeu, Zezinha. Parabéns, Nicole. Vascaíno Dema também está ouvindo aqui o Jornal da Manhã, se mantendo bem informado. Valeu, irmão, obrigado pela audiência de sempre. E o palmeirense Guri, ligado com a gente lá na Teódulo Lins de Albuquerque, famosa Rua Nova. 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Meu povo, manda aqui também um abração para o Regis Liboa, flamenguista, seu classe. Ó, já apareceu vascaíno, palmeirense, flamenguista. Hoje aqui tá bom demais, né? O nosso amigo Regis Limoa, ouvindo aqui o Jornal da Manhã e se mantendo bem informado. Tem mais participação aqui. A nossa amiga Dina Horácio, classe, ela está cobrando o pessoal da prefeitura a reposição de umas lâmpadas lá na região de Altamira, tá? Especialmente falando em frente à residência da nossa amiga Dina Horácio. Ela diz ali que tem umas 10 lâmpadas lá, que tá tudo apagado, tá tudo no escuro. E pede ao poder público, né, ao pessoal do setor responsável, providências quanto à reposição dessas lâmpadas. Está dado o recado e nós vamos também transmitir a sua mensagem aqui ao setor responsável, viu, Dinorá? E logo mais teremos aqui uma resposta para você, tá certo? Valeu, vamos lá, seu Clássico, de parceiro.
3: Bora, agora são 8 horas em ponta aqui no JM. 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Muito bem, agora são 8 horas mais 3 minutos, nesta quarta-feira. 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
9: Muito bem, já de volta, agora são 8:18, 8:18 aqui no JM, você mais perto da notícia. 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
10: 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Meus amigos, olha, na cidade são 8 horas e 25 minutos. Deixa eu mandar aqui um forte abraço para o Perum, ouvindo aqui o Jornal da Manhã, se mantendo bem informado. Ele está desejando aqui uma feliz quarta-feira para todos, né? Que tenhamos um bom dia. Valeu, Perum. Também Perum lá em Barriguda, né? Sempre ouvindo aqui o Jornal da Manhã. O Cláudio José, em Café Sem Truco, também está ouvindo o Jornal da Manhã, se mantendo bem informado. Obrigado pelo carinho da audiência.
9: Olha, quem tá ouvindo a gente também é o Jaulino, lá na Catana, né? Jaulino, homem do doce, né? Aquele docinho sensacional, queijo, doce em calda, doce de coco, casadinho. É com Jaulino da Catana, ouvindo aqui o nosso programa. Valeu, Jaulino da Catana, flamenguista, igual o seu Marcos Paulo. Não tira a camisa do Flamengo. Se tirar, colocar em tela, ela
10: fica, né? Fica muito bem. Bom dia, Marcos Paulo. Anunciei pra mim, por favor, que sumiu uma cachorrinha aqui na Iracema. É uma cachorrinha marrom, da boca preta. A orelha direita é cortada. Quem tiver alguma informação, né? A cachorrinha, ou pode avisar. A pessoa aqui, tá? A cachorrinha é de estimação. Então pode falar aí com a Marlene, tá? Marlene lá da Iracema, Marilene na verdade, Marilene lá da Iracema. Ela perdeu aí essa cachorrinha, né? E quem encontrou pode procurá-la. Minha gente, vamos trazer aqui mais informações, porque o comando lá do 24º Batalhão da Polícia Militar diz que eles serão presos. Isso aqui é referente ao crime brutal que aconteceu lá em Brumado.
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10: Olha, meus amigos, no final da tarde dessa sexta-feira, 18, um homicídio registrado por volta das 17 horas e 44 minutos em um posto de combustíveis localizado na Avenida Coronel Santos, no bairro São Félix, em Brumado, pôs fim ao relativo ciclo de tranquilidade que vinha sendo mantido pelo 24º Batalhão de Polícia Militar lá da cidade de Brumado, meu povo. Olha só, um homem de 41 anos de idade, ele foi identificado como Edésio Jesus dos Santos, foi morto a tiros por dois homens que se aproximaram do local em uma moto. Duas crianças, filhas da vítima, estavam dentro do veículo e presenciaram o assassinato brutal do pai. Todo o crime foi flagrado pelas câmeras de segurança do posto. Nessa segunda-feira 21, o tenente-coronel Ronivaldo Pontes, ele lamentou o ocorrido e garantiu que a Polícia Militar, em parceria com a Polícia Civil, está apurando o caso para dar respostas concretas à sociedade. Abre aspas, não podemos entender isso como um fato normal, independente de quem está morrendo, ainda mais na frente de crianças. Estamos implementando ações e trabalhando as informações para que possamos, em breve, dar uma resposta à sociedade, fecha aspas, afirmou o comandante. E segundo ele, pela maneira como o crime aconteceu, sem qualquer chance de reação para a vítima, tudo indica que se tratou de uma prestação de contas, com possibilidade de envolvimento com o tráfico de drogas. Abre aspas, boa parte da violência que observamos na sociedade vem da questão das drogas. Pessoas faccionadas estão perturbando a paz da nossa cidade, fruto do consumo desenfreado de drogas. Fecha aspas, alertou o tenente, que destacou ainda que as investigações irá delinear a cronologia deste crime bárbaro e trazer à tona quem foram os autores e também o fato motivador do homicídio. Aspas mais uma vez, com certeza a Polícia Civil vai identificar os autores e eles não ficarão impunes. A justiça pode até demorar, mas ela acontece. Então eu lhe afirmo, eles serão presos mais cedo ou mais tarde, irão para a cadeia. Fecha aspas, assegurou o comandante do 24º Batalhão de Polícia Militar de Brumado, seu Clássico Rodrigues.
9: Ok, um crime bárbaro que aconteceu na última sexta-feira lá em Brumado. 8 horas mais 30 minutos, 80ª CPM. Registra 2 casos de morte natural no mesmo dia em Belo Campo e também na cidade de Cândido Salles.
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9: Olha, a 80ª Companhia Independente de Polícia Militar, CPM, registrou 2 encontros de cadáveres com suspeita de morte natural. Foi na segunda-feira 21, nos municípios de Belo Campo e também Cândido Salles. Ambas as ocorrências foram atendidas por guarnições da Polícia Militar e não apresentavam sinais aparentes de violência no momento da localização das vítimas. O primeiro caso ocorreu por volta das 3 horas da madrugada na zona urbana de Belo Campo. Acionado pelo SICO, os policiais encontraram uma mulher sem vida no interior de sua residência. Uma testemunha esteve no local e nenhuma irregularidade ou subtração de bens foi constatada pela equipe. A cena foi preservada até a chegada da Polícia Civil e do Departamento de Polícia Técnica DPT, que realizou a perícia técnica por volta das 5 horas da manhã. A causa da morte permaneceu inconclusiva e aguarda laudo necrópsico. E já no período da tarde, às 13 horas, uma equipe prestou apoio no povoado de Porto de Santa Cruz, na zona rural de Cândido Salles, onde uma mulher, ela foi achada por moradores sem sinais vitais perto de sua residência. Conforme relatos colhidos pelos militares, a vítima havia sido saído para trabalhar na roça e tinha histórico prévio de problemas cardíacos e respiratórios. A Polícia Civil e o médico de plantão compareceram ao local e autorizaram o recolhimento do corpo para o Hospital Municipal da cidade, onde os procedimentos formais de atestado de óbito foram conduzidos, seu Marcos Paulo.
10: Minha gente, vamos trazendo aqui mais informações para os nossos ouvintes que estão ligados com a gente, porque uma motocicleta com indícios de adulteração nos sinais identificadores foi apreendida pela Polícia Militar na manhã desta terça-feira 22, durante uma abordagem realizada no município de Mortugaba, no sudoeste da Bahia. A ocorrência foi registrada por volta das 10 horas e 40 minutos durante uma operação Blitz, quando uma guarnição do 4º Pelotão da 80ª Companhia Independente de Polícia Militar abordou uma motocicleta que circulava pela zona urbana. E durante a fiscalização, os policiais encontraram divergências entre a numeração do chassi e a identificação do motor e os dados registrados nos sistemas fiscais. Consultas realizadas no MOB, e no sistema do Detran, apontaram que a placa estava vinculada a uma Honda CG125 Titan de cor azul, ano 1998. No entanto, o veículo abordado apresentava sinais de adulteração na numeração do chassi, enquanto o motor correspondia a uma outra moto, uma Honda CG150 Titan KS de cor preta, ano 2005. Segundo a Polícia Militar, a análise dos elementos identificadores apontou inconsistências relacionadas a três motocicletas distintas, levando suspeitas de que houve uma adulteração nos sinais identificadores do veículo.
9: Ok, vamos lá, agora são exatamente 8 horas mais 34 minutos. Vamos voltar a Cândido Salles, porque um homem com mandado de prisão definitivo por roubo e tráfico de drogas é preso pela Polícia Militar naquele município.
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9: Olha, minha gente, um homem com mandado de prisão definitiva em aberto por condenações relacionadas aos crimes de roubo e tráfico de drogas foi localizado e preso pela Polícia Militar na manhã de ontem, terça-feira 22, em Cândido Salles, aqui na região sudoeste. A prisão ocorreu por volta das 10 horas e 30 minutos durante uma ação de patrulhamento tático realizada por uma equipe do Pelotão de Emprego Tático Operacional do PETO, da 80ª Companhia Independente de Polícia Militar. Conforme informações da corporação, os policiais realizavam diligências para localizar o indivíduo cuja ordem judicial havia sido expedida pela vara de execuções penais de execuções de penas e médias alternativas de Vitória da Conquista. O mandado foi emitido em razão de condenação definitiva pelos crimes previstos no artigo 157 do Código Penal Brasileiro referente ao roubo e também no artigo 33 da Lei número 11.343/2006, que trata do tráfico de drogas. Após o levantamento e buscas, endereços associados ao condenado, os militares conseguiram encontrá-lo nas proximidades do seu domicílio, na zona urbana da cidade de Cândido Salles. O homem foi encaminhado ao Hospital Municipal, onde passou por exame médico e foi considerado inclume. Em seguida, ele foi apresentado na Delegacia Territorial de Cândido Salles, onde ficaram sob a responsabilidade de autoridade policial os procedimentos legais cabíveis.
10: Minha gente, olha, deixa eu mandar aqui um forte abraço para o Aparecido Lorizete, ouvindo o nosso programa, se mantendo bem informado, obrigado pelo carinho da audiência. Marcondes da Pipoca, meu grande amigo, também acompanhando aqui o nosso programa, e o Marcelo, também ligado na Visão e aqui se mantendo bem informado através do Jornal da Manhã. Minha gente, daqui a pouquinho vamos falar que bombeiros acham o helicóptero e confirmam mortes de Rick e mais 4 pessoas, né? Estava desaparecido o helicóptero do cantor e foi encontrado, né? E a gente vai trazer os detalhes daqui a pouquinho para você aqui no Jornal da Manhã. 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
9: Ok, 8h30, aliás, 8h38, isso mesmo, é 8h38 aqui no JM, você mais perto da notícia. 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
4: Ok, já estamos de volta, agora são 8:52, 8:52, já quase nos instantes finais aqui do nosso programa. 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
5: Olha, minha gente, vamos já aqui trazendo para você as últimas informações da manhã de hoje aqui no Jornal da Manhã. Deixa eu só trazer aqui essa notícia lá do cantor Rick, né? Que o Corpo de Bombeiros encontraram o helicóptero e confirmaram a morte de Rick e mais 4 pessoas, né? Foi uma tragédia que aconteceu. E aí o cantor Rick, né, dono de grandes canções, grande sucesso, acabou lamentavelmente vindo a óbito com esse acidente, né, que aconteceu, onde o helicóptero do cantor acabou caindo. Vamos trazer aqui essa notícia para os nossos ouvintes. De fundo nós vamos deixar, né? A dupla Rick e Renner, né? Daqui a pouquinho tem aqui a música que o Rick, uma das que ele ficou mais conhecido, seu Clássico, foi com essa canção aqui, ó. A filha, né?
4: Filha.
5: Acho que foi a que.
4: Ele tem muitas canções.
5: Mas essa aqui é a que mais impacta.
4: Destacou.
5: Exatamente. Minha gente, olha, o Corpo de Bombeiros de Serra, de Santa Catarina, localizou uma aeronave. Ela que foi aonde estava ali, né, localizado o helicóptero, que estavam o cantor Rick e mais 3 pessoas. 5 vítimas fatais foram encontradas. E segundo informações obtidas pelo Metrópolis, com fontes que acompanham as buscas, após a localização da aeronave, os bombeiros identificaram uma operação para descer ao local onde ela se encontrava. O cantor Rick, da dupla Rick e Rine, estava no helicóptero junto com o empresário Bruno Avelar. Também um videomaker e um piloto. A aeronave sumiu do radar na tarde de segunda-feira 21, quando iniciaram as buscas. A operação contou com uma aeronave Arcanjo 3, que encontrou os destroços. 40 bombeiros, 2 cães de busca. busca e resgate, mais 10 viaturas e drones com capacidade de identificar térmica, né, identificação térmica, também auxiliaram nessas buscas. E os bombeiros iniciaram o resgate das vítimas para que a polícia científica possa realizar as perícias devidas e os órgãos competentes às investigações necessárias, seu Classe. E aí nós temos a informação de que a aeronave, né, onde estava o cantor e sua equipe, teria colidido frontalmente com a frente fria, né, condições meteorológicas que podem ter contribuído para a queda do helicóptero de Rick, é o que diz aqui especialistas. As condições meteorológicas podem ter contribuído para a queda do helicóptero que transportava o cantor Rick, da dupla Rick Renner, e outras 4 pessoas, né, 4 passageiros, na região do Parque Nacional de São Joaquim, em Santa Catarina. A região onde o helicóptero caiu estava sob um alerta vermelho de grande perigo do Instituto Nacional de Meteorologia, IMET, tempestades com risco de chuva superiores a 60 milímetros por hora ou acima de 100 milímetros em um dia, ventos com velocidade superior a 100 quilômetros por hora e também queda de granizo. Para Eduardo, piloto comercial, especialista em segurança operacional do Instituto de Tecnologia Aeronáutica, e também pesquisador, né, é muito provável que as condições meteorológicas podem ter desempenhado um papel no acidente, embora apenas as investigações do Centro de Investigação e Prevenção de Acidentes Aeronáuticos consiga determinar o que realmente exatamente aconteceu, seu parceiro. Então, havia o deslocamento de uma frente fria, né, uma frente fria intensa naquela região, e o helicóptero, né, a aeronave que estava o cantor, bateu de frente com essa frente fria, o que pode ter ocasionado esse trágico, esse lamentável acidente, onde morreu o empresário, o cantor Rick, um filmmaker, videomaker e também
4: piloto e copiloto.
5: O piloto da aeronave. Lamentável.
4: Lamentável, mais um grande astro da música sertaneja que se vai, exemplo de Marília Mendonça, também do Cristiano Araújo, do Christian, da dupla Christian Ralph, enfim. Que Deus possa estar, que eles possam estar na glória do nosso Pai Celestial. 858, Marcos Paulo, eu queria fechar aqui o programa falando do SAMU aqui de Palmas do Mundial, que teve um destaque no último final de semana, aqui nas Olimpíadas, na Bahia, né? De antemão, a gente já deixa aqui os nossos parabéns para toda a equipe do SAMU de Palmas do Mundial, na pessoa da Silmara, né? Que é a coordenadora.
5: É Simara.
4: Simara, que é a coordenadora do SAMU aqui de Palmas do Mundial. Tá, a equipe masculina do Serviço de Atendimento Móvel de Urgência SAMU 192 aqui de Palmas do Mundial conquistou o primeiro lugar nas provas práticas e teóricas das Olimpíadas do SAMU 192, realizadas no domingo 20 em Vitória da Conquista. O evento reuniu profissionais de aproximadamente 60 municípios baianos. A programação começou no sábado, dia 19, com um simpósio de urgência e emergência voltado à atualização dos profissionais. Entre os temas abordados estavam o atendimento a vítimas de traumas, pacientes graves, acidente vascular cerebral, AVC, infarto. E já no domingo, as equipes participaram das Olimpíadas com atividades que avaliaram conhecimentos técnicos, habilidades práticas e trabalho em equipe. Então, parabéns aí a toda a equipe do SAMU aqui de Palmas de Monte Alto.
5: Minha gente, olha, um forte abraço, excelente quarta-feira a todos. Retornamos amanhã às 7h25, logo após o programa eleitoral obrigatório. Valeu, um abraço, tchau, tchau.
4: Ok, minha gente, forte abraço, fica na paz, na graça, que Deus abençoe a todos de forma grandiosa, que Ele fala no teu coração. E amanhã a gente volta, se assim nosso Pai nos permite. Tchau, tchau, fui!

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1: 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E a hora certa, 9:08.
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7: Muito bem, de volta, chegando na Visão FM 915, aqui ZYS 607, Rádio Visão FM Estéreo. Operamos na frequência modulada dos 87.9 MHz. Visão FM, a rádio que tem o seu jeito. Bom dia. A partir de agora eu faço companhia com você até o meio-dia com mais edição Zona Livre, edição de quarta-feira, 23/9, do ano 2026. Bom dia. Já estamos na primavera.
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7: Ok, na Visão FM, 9 horas mais 16 minutos. Bom dia! Chegando com a edição Zona Livre, edição de quarta-feira, dia 23/9 do ano 2026. Uma excelente quarta-feira para você acompanhando a nossa programação. É 23 hoje, né? Hoje já se passaram 268 dias. Aliás, 266 dias, né? Faltando 266 dias, faltando 99 dias para finalizar o ano 2026. É, o signo predominante é o Virgem, a estação é a primavera e a lua é a crescente, né? Pois é. Bom dia para todos e a partir de agora eu faço companhia com você até às 11h30. Essa semana, na semana que vem, já na quinta-feira, eu acho, né? Já finaliza aí o horário político e a gente segue. Aliás, já finaliza no próximo dia, na próxima segunda-feira, é isso, né? Dia 28, parece. Daqui a pouco a gente fala com mais certeza, tá bom? Pois aí a gente já volta à nossa programação normal, certinho? A Visão FM 9:17, a gente hoje, daqui a pouquinho, a gente faz aqui um mini especial aí, homenagem ao Rick, da dupla Rick Renner, que foi vítima aí do acidente aéreo, né? E a gente lamenta aí mais uma perca aí na música sertaneja, né? O Rick fazia parte da dupla Rick e Renner. Ele tava com a carreira solo também, de vez em quando, né? Pois é, mas a gente daqui a pouquinho faz um mini especial aí pra o Rick, uma pequena homenagem aqui da Visão FM, a rádio que tem o seu jeito, beleza? Olha, bom dia pra você aqui em Palmas de Monte Alto, bom dia pra você internauta, bom dia pra você na zona rural do nosso município, onde quer que você esteja acompanhando a gente, meu muito obrigado aí pelo carinho da audiência, tá bom? Vamos lá, o som de Zé Felipe, Zé Vaqueiro, moço, o trem aqui tá errado hoje, né? Zé Vaqueiro na programação Visão FM, a rádio que tem o seu jeito, bom dia!

0: Legal, da Misão FM 926. Tá aí pra você o som de Jorge Mateus ou Some ou Suma. Você curtiu Daniel, rolou pra aqui Zé Vaqueiro e vai curtir muito mais a programação da Visão FM daqui a pouquinho, tá bom? A Visão FM 926, bom dia pra você, uma excelente quarta-feira. Tudo de bom aconteça em sua vida, né? Você no trabalho, você em casa, você ao volante, você amigo aí da Cotapama, você mototaxistas, muito obrigado, tá bom? 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Vamos lá, na Visão FM 930.
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0: Ok, Visão FM 930, a gente manda bom dia pra todos que curtem a programação Visão. Bom dia aqui pra o Valdionu, lá do Pinga Fogo, sempre ouvindo a gente. Tota, lá da distribuidora também, sempre ouvindo também. Bom dia. Meu amigo Jai, lá no Café Sem Troco. Paulo do Senhor também, sempre ouvindo a gente. 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A Visão FM 931, a gente faz um mini especial aqui pra no Rick, né? É, vítima aí do acidente aéreo. E a gente lamenta a perca aí da voz da música sertaneja. A gente toca aqui algumas músicas, né, pra poder homenagear o nosso querido Rick. Não só ele, como também todos os ocupantes da aeronave, né? Rick mais 4 vítimas desse acidente aéreo. Mais um aí que avião leva, né? Nos deixa assim com saudades, beleza? 9h30.

0: Visão FM, 9:42, tá aí o mini especial, né, do Rick Renner. Simples homenagem para o Rick, vítima do acidente aéreo, né? A Visão FM 9:42. Aqui na Visão FM, a rádio que tem o seu jeito. Mandar um bom dia aqui pro meu amigo Kinga do Cachorro Quente. Ao mesmo tempo, informar que ele está avisando aí todos os seus clientes e amigos, né? Que hoje, por motivo de força maior, não irá atender no seu estabelecimento comercial, tá bom? Ele vai retornar às suas atividades amanhã. E aí ele pede aí a compreensão dos ouvintes. Se motivo de força maior, ele não vai atender lá no Cachorro Quente hoje, viu, gente? Nosso amigo Kinka do Cachorro Quente agradece a compreensão de todos. Na Visão FM 9:43, daqui a pouquinho a gente volta.
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0: Ok, na Visão FM 9:44 aqui na Visão FM. Olha só, a Associação Comunitária Boa Esperança dos Produtores Rurais de Pinga Fogo está convidando os sócios e não sócio para participar de uma reunião neste domingo, dia 27 de setembro, a partir das 8 horas na sede da mesma, para tratar de assuntos de interesse de todos, de todos. Desde já agradece a diretoria da associação, agradece, tá bom? Temos mais aqui, olha só o convite. A diretoria da Associação dos Pequenos e Médios Produtores Rurais de Lagoa dos Patos, Vaquetas e Adjacência está convidando todos os sócios para participar de uma reunião ordinária, será no dia 27 também, a partir das 8 horas. Contamos aí com a presença de todos e já agradece a diretoria. Visão FM 9:45. 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
3: Ok, estamos de volta na Visão FM 948. Daqui a pouquinho tem a primeira edição das últimas notícias. Já já também tem um Deixa Rolar aqui na Visão FM, a rádio que tem o seu jeito. Daqui a pouquinho tem a participação do ouvinte, onde aqui para o Silvestre lá em Vargem Alta. Daqui a pouquinho tem a gente toca o pedido, tá bom, Silvestre? Deixa pra mandar no horário para que a gente possa estar atendendo todo mundo, beleza? Pois é, bom dia. Primavera na Visão FM.
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3: Legal, Henrique Juliano, na sequência da Visão, a música Acredito de Mentira, 9:49.

Conexão FM, música e muito mais. Tá aí o Zezé de Camargo e Luciano. A música Pare. Você curtiu o Léo Magalhães, teve também Milionários é Rico, ainda Henrique e Juliano, lá no comecinho do módulo. Visão FM 10 e 1. Bom dia pra você curtindo a gente. Obrigado aí pelo carinho da audiência.

0: 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Bom dia pra vocês aí, muito obrigado, tá bom? É o Álvaro Neto, o Zagalo do futebol. Valeu, Neto, bom dia pra você também, muito obrigado. Bom dia também aqui pra nosso amigo Eduardo do Alibertos Bar Events de Rancho das Mães, sempre ouvindo a gente. Edelson, bom dia pra você, muito obrigado. 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Com nosso amigo Edelson, beleza? Pois é, a visão FM 10 e 3. A partir de agora você pode mandar sua mensagem para o 077-999-919742. Fica à vontade para você participar comigo no 077-999-919742. Fique à vontade. Você mandou um meme aqui, viu, Deus? Esse caboclo dançando aí, rapaz. Acabou com camiseta azul. Ih, Deus. Valeu. Ah, tá. Olá, tá o nosso amigo Rosimir Araújo também, né? Tá da Mangueira, tá ouvindo a gente também. Na Oficina Silva, né? É o Silvio da oficina? Vai caprichar, daqui a pouco a gente manda, viu, Rosimiro lá da Mangueira, não é isso? Valeu, meu amigo, bom dia pra vocês e muito obrigado. Olha, gente, a partir de agora tá liberado pra você participar com a gente no 077-999-919742. 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A partir de agora tá liberado pra você participar com a gente, tá bom? O Rosimiro, manda um abraço aí para Silva aí Oficina. Tem que entender, foi isso aqui, viu, Rosimiro? Corrige aí e manda novamente, beleza? Vamos lá de informação.
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0: Legal, vamos lá de informação. Chama aqui a repórter Fabiola Altran. Ela traz a primeira de hoje, na manhã de hoje, 23/9, ano do ano 2026.
2: Oi, eu sou Fabiola Altran e estes são os destaques de hoje. O governo federal tem arrecadação de pouco mais de 2 trilhões de reais de janeiro a agosto de 2026, de acordo com a Receita Federal. Além da inflação para o período, o valor representa crescimento de 7,12% na comparação com os mesmos 8 meses de 2025. Publicada uma medida provisória que abre crédito extraordinário de 64 milhões e 300 mil reais ao Ministério de Assistência Social e aos povos indígenas. Na abertura da Assembleia Geral da ONU, o secretário-geral Antônio Guterres fez um alerta para o avanço de conflitos e guerras, para ataques contra civis e trabalhadores humanitários e para o aprofundamento de divisões geopolíticas. Clubes das séries A e B do Brasileiro aprovam proposta para reduzir limite de jogadores estrangeiros e criar mais oportunidades para atletas formados na base. A partir do ano que vem, cada clube poderá relacionar até 8 estrangeiros por partida, chegando ao limite de 5 em 2030. Outra proposta da CBF para entrar em vigor também em 2027 é reduzir os horários de partidas noturnas do Brasileirão. A mudança será debatida com as empresas que detêm os direitos de transmissão dos jogos. Rádio 2, Fabiola Altran.
0: Muito bem, tá aí a primeira edição das últimas notícias. Mais informação logo mais às 11 na segunda e última edição das últimas notícias. A Visão FM 9:07.
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3: Legal, na Visão FM, 10 horas mais 10 minutos, 10 e 10, olha só, atenção. 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
7: Muito bem, de volta na Visão FM, 10 horas mais 14 minutos. A gente manda novamente aqui o bom dia aqui para o nosso amigo Rosimiro, Rosimiro Araújo, né? Ele está na oficina de nosso amigo Silvio, a oficina de Silvio lá ali do saudoso paizinho, né? Sempre ouvindo a gente, valeu, muito obrigado aí pela sintonia, valeu Silvio, bom dia. 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Valeu, muito obrigado aí pela sintonia. Agora sim, entendi. Pois é, vamos lá de música na programação Visão FM, a rádio que tem o seu jeito, no oferecimento do Supermercado Economia. 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Bom dia aqui para o Guri. Valeu, Guri, bom dia, muito obrigado, tá bom? Meu amigo Abelino, alô Abelino, bom dia.
8: Bom dia, Roger Bahia.
7: Bom dia.
8: Manda música para nós com Estela Rasgada. Oferece aqui para nós, nós está acabando aqui na Fazenda Retiro. Manda alô para Marcão e Boquinha, valeu?
7: Beleza, valeu, bom dia, muito obrigado aí pela participação, tá bom? Nosso amigo Abelino, vizinho aqui da Visão FM, tá na Fazenda Retiro. Beleza, abraço todo o pessoal da Fazenda Retiro, acompanhando a nossa programação, muito obrigado, tá bom? Quem mais aqui? O Silivestre, bom dia.
9: Bom dia, Jorge.
7: Bom dia.
9: O Silivestre. Aí você passa uma música de Amado Batista aí. Aonde está você?
7: Eu tô aqui na rádio.
9: Cresci aí com os cozinheiros aí, esse é pra Silivestrinho aí. Com a Augusta. É aqui pra Margarida que tá aqui no asilo, aqui na cozinha aqui.
7: Uhum.
9: E pra todos que gostaram da música aí, pra você, um bom dia.
7: Bom nós dia.
9: Aqui te ouvindo aqui seu programa aqui. Cheguei da roça, agora já saquei uns 3 sacos de capim ali.
7: Oh, rapaz.
9: Agora já cheguei em casa pra partir pra cozinha agora.
7: Beleza.
9: Valeu, é. Bom dia.
7: Bom dia, mas só que pra cozinhar não pode ser dois assim, que um coloca um tempero, aí o outro chega e coloca de novo, o outro chega e coloca de novo, aí vai ficar destemperar tudo. Em vez de temperar, vai destemperar, viu, Silivete? Valeu, bom dia, muito obrigado, tá bom? Abelino, bom dia. Vou tocar esse aqui, ó. Com a banda Cela Rasgada, Feitiço Matador. A Visão FM 10 e 16. Bom dia.

0: Legal, na Visão FM, 10 horas mais 22 minutos, tá aí na programação da Visão FM, o som do Amado Batista, onde está você? Vamos lá, né, com mais participação? Um bom dia aqui para meu amigo Dedinha, no Cisnandes, está ouvindo a gente. Valeu, Dedinha, bom dia, muito obrigado, tá bom, meu amigo? Na tábua, também o nosso amigo Oscar, na saída para Sebastião Laranjeiras, também está ouvindo. Obrigado aí pela sintonia também, valeu, bom dia. O que mais? Vamos lá, né? É, nosso amigo Cici. Alô, Cici, bom dia.
1: Bom dia, Roger.
0: Bom dia.
1: Aqui é Cici Pedreiro. Gostaria de pedir a música aí. Casinha de Caboclo. Uhum. Cici pra Cacau, Cacau São Paulino. É Dias Pedreiro. Elso Ajudante e Cocó da Altamira.
2: Do Cuscuz.
1: Cocó da Altamira do Cuscuz, ajudante também.
0: Beleza.
1: Valeu, é nóis.
0: Valeu. Vamos,
1: São Paulo.
0: Ô, você não sonha, né? São Paulo. Valeu, bom dia pra vocês aí. Muito obrigado. Bom trabalho, tá bom? Valeu, Cocó da Altamira. Bom dia pra o Cacau também, né? Da Cacau São Paulino. A casa toda enfeitada por dentro, livro do Flamengo. Ah, peraí, mas calma aí, o freio. Ah, quem mais aqui que tá participando com a gente? Cadê aqui? Ana Valéria da Fazenda Pau d'Água, ela pede música também aqui com o Amado Batista, Folha Seca. Ela pede pra curtir e vai curtir na programação Visão, tá bom? Vamos lá, Casa de Caboclo, Rick Renner. 10h24, bom dia.

0: Muito bem, na Visão FM 10h31, tá aí o Amado Batista na programação da Visão FM, a rádio que tem o seu jeito. Vamos lá, né? A Lene Santos, alô Lene, bom dia.
1: Bom dia. Toca aí Nossa Senhora Aparecida pra mim, da mão de Rick, René. Me curtir aqui. Tô na escuta.
0: Valeu. Bom dia, muito obrigado pela participação, tá bom? Quem mais aqui participa com a gente? O nosso amigo Bill da Feijoada. Alô, Bill, bom dia. Bom dia.
2: Alô, Roger, bom dia.
0: Bom dia.
2: Hoje você manda uma bora pra nós aí.
0: Aham.
2: Uhum. Qual que é uma pra nós de Eduardo Costa? Estamos aqui na escuta. Aqui o tempo tá bom. Aqui tá nublado, né? Mandei parou do da Ladeira, Paulo e Bill Lopes. Valeu.
0: Valeu, meu amigo. Bom dia pra vocês aí. Muito obrigado aí pela sintonia, tá bom? Vamos lá. Rick René, Nossa Senhora Aparecida.
3: Que linda.
0: 10h32.
3: Vamos orar em canção. Agora.

0: Visão FM 10h39. Pessoal, vim pra mandar um áudio pequeno, tá bom? Áudio muito grande. Aí fica, a gente fica inadimplente com outros ouvintes, né? Vamos lá, meu amigo Marcones. Alô, Marcones, bom dia.
1: Bom dia. Deixa eu falar aqui. Não tô participando sempre, mas sempre na escuta do programa, Rocha. Você sabe que aqui é ouvinte fiel.
0: Uhum.
1: Não leva mal, não, meu amigo.
0: Opa,
1: mas
0: nada.
1: Sempre
0: a gente entende.
1: Na escuta. E eu sei, resisto uma luzinha aí pro Padedinho, mas seu mocinho, na família dele. Meu amigo Abelino aí, toda hora ele tá vendo falar aí, tá no serviço.
0: Mas.
1: Em nome dele, pedir a Deus, que Deus proteja todos que tá no trabalho, né? Todos que tá trabalhando, aqueles que não tá, que mais tá resolvendo outras coisas, né?
0: Com certeza.
1: Esse dia quente, rapaz, tem que pedir muito a Deus, Deus melhorar pra todos nós, né?
0: Com certeza.
1: Sim, Rajé, a música de peço, de Rick Renner. Estou ao lado de Deus, viu? Pedir a Deus para Deus abençoar todos nós. Uma boa terça-feira. Valeu.
0: Valeu, Marcones.
1: Terça não, hoje é quarta, né?
0: Eu também tava pensando que era terça, hein, Marcones?
1: Bastante, eu tô dormindo ainda. Valeu, meu amigo.
0: Valeu, bom dia. Excelente quarta-feira pra você também, tá bom, meu amigo? Tudo de bom pra você, certo? Quem mais aqui participa? Ah, dona Augusta pediu música aqui com a música da Senhora Aparecida, né? Toquei com o Rick Renner. É uma gravação que fizeram em São Paulo, né? E vamos lá, o áudio aqui da dona Augusta.
2: Bom dia, Roger. Aqui é Augusto do bairro da Palma. Ô, Roger, se dá tempo, você faz o favor de passar aquela música Nossa Senhora Aparecida. Ofereço pra minha família. Ofereço pra Dina Saída Sebastião Laranjeira. Pra Nivaldo em Pinga Fogo. Pra Maria Amélia no bairro da Palma. Pra toda a minha família. E pra vocês também da Raida.
0: Beleza, valeu, muito obrigado, tá bom? Regis Lisboa, alô Regis.
3: Bom dia, Rod Bahia, meu amigo.
0: Bom dia.
3: Vamos tocar uma música pra nós aí com Amara Batista, o som da caminhonete pra nós. Bota ela pra turrar aí. Oferecer aí pra Quinta do Cachorro Quente, pra Leixo, Marcão da Pipoca, Rodolfo na Praça da Igreja, Marcelo Amditor, seu Cláudio do Café, Paladinho. Manel no Agostinho. E essa galera que estiver na escuta do programa aí, toda a galera aí na Nova Palma, Barra Oliveira, Barra Corante, todos que estiver na escuta aí pra você, meu amigo. Se for possível, toca pra nós aí, valeu?
0: Valeu.
3: Bota rachando aí pra nós aí, viu? Alô, meu brother. Tamo
0: bom. Valeu, minha pedra. Vamos lá, o som de mais uma do Rick Renner, ao lado de Deus, na visão 10h43.

0: bem, Visa FM, 10 horas mais 49 minutos. Daqui a pouquinho tem mais no segundo bloco do Deixa Rolar, beleza? Ô Regis, cuidado com esse som dessa caminhonete. Cuidado com a guarnição Mandacaru, viu? Valeu, Regis, bom dia. Olha esse som dessa caminhonete. Pra não dar de noite. Valeu, Regis, bom dia. Na Visão FM 10h49, olha nosso amigo Quinca do Cachorro Quente está informando aí todos os seus clientes que hoje não estará, não haverá atendimento, corrigiu aqui em português, né? Motivo aí de força maior. Ele informa aí aos ouvintes, aos seus clientes e agradece a compreensão de todos, beleza? Portanto, hoje não tá, vai atender lá no Cachorro Quente, viu, gente? Pois é, ele agradece a todos aí pela compreensão, beleza? Visão FM 10h50 aqui na Visão FM. 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Tem aí cerveja gelada, tem também feijoada, tem os melhores petiscos lá no Parque Isaac Pereira, do nosso amigo, do bar do nosso amigo Potoca e também Márcia, tá bom? Na Visão FM 10h51.
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7: Muito bem, estamos de volta na Visão FM, 10 horas mais 57 minutos. De volta com o segundo bloco do Deixa Rolar, aqui pela sua Visão FM, a rádio que tem o seu jeito. Vamos lá, né? 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Vamos lá na programação Visão com pedidos de música, aqui na melhor, né? Quem mais aqui participa? Mandar um bom dia aqui para o nosso amigo Júnior do Lava Jato, ali na Castro Alves, sempre ouvindo a gente. Valeu, Júnior, bom dia, muito obrigado, tá bom, meu amigo? Pedido aqui mais uma do Rick Renner, a música Cara de Pau. Quem tá participando aqui comigo é a Maria Santos. Valeu, Maria, bom dia, muito obrigado, tá bom? Nosso amigo Beto pede música aqui, com Sérgio Reis, Pinga em Mim. Deus é que me livre. Ele pede e oferece para o nosso amigo Vandim, que tá ouvindo via internet, também para o Di lá na ADR Casa de Ração, deixando aqui também para todos os amigos do bar do nosso amigo Jaumi e para o Mazin lá em Casa Velha. Valeu, bom dia, muito obrigado pela participação, tá bom?
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7: Deixa aí os ouvintes fazer uma homenagem ao Rick, né? Saudoso Rick, já, né? Pois é. 10h59.

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1: Oi, Visão FM, 11 horas mais 16 minutos, 16 não, 11 e 6, aqui na Visão FM, a rádio que tem o seu jeito. Pessoal, ouvinte, pra ter paciência, tem ouvinte na frente, né? De que precisa estar cobrando, cadê minha música, cadê minha música? Calma, porque a gente tem que atender todo mundo, né? A Visão FM 10, não, 11, chega atrapalhar tudo. Vamos lá, olha, bom dia, gostaria de ouvir a música de Sérgio Montalvão, tá oferecendo aqui para o Carlos e para os filhos, também a Cida da Floriano Peixoto, valeu, bom dia. Vamos lá, quem mais aqui participa com a gente? Bom dia, Roger, então para minha música aí de Barreirito, Morto por Dentro, é o nosso amigo Wilson, valeu Wilson, bom dia para você, muito obrigado, tá bom? Abraço aqui para o nosso amigo Wilson Magalhães também, que sempre acompanha a nossa programação, muito obrigado aí pela sintonia, tá bom? 11:07 aqui na Visão FM, a rádio que tem o seu jeito. E ter a paciência pra gente atender todo mundo, tá bom?

Legal, na Visão FM, 11 horas mais 14 minutos, 11:14 aqui na Visão FM, a rádio que tem o seu jeito. Vamos lá com as duas últimas participações de hoje. Mas antes, manda um bom dia aqui para o meu nosso amigo Gentil, em Lagoa dos Patos. Bom dia também para o Heraldo, em Lagoa dos Patos. Muito obrigado aí pela sintonia também. Bom dia para o nosso amigo Etevaldo, do O Nosso Bar também, em Lagoa dos Patos. Todo o pessoal de Lagoa dos Patos curtindo a gente. Muito obrigado, tá bom? Os amigos lá da que curte também no na região ali de Seu Adão Baixa Verde também, né? Bom dia. Pessoal ali da que curte a programação Visão lá em Vaquetas também, muito obrigado. Lagoinha das Pedras, todo o pessoal ali de Lagoinha das Pedras curtindo a gente, Rancho das Mães, obrigado aí pela sintonia, tá bom? É, Roger, toca pra minha música de Chitãozinho Chororó, Cheiro de Relva, tá pedindo aqui, oferecendo pra todos que gostaram da música. Quem participa aqui comigo é o Juliano. Valeu, Juliano, bom dia, muito obrigado, tá bom, meu amigo? Mais um do Barreirito pra poder fechar o Deixa Rolar de hoje. Quem participa aqui comigo é o João Domingos, ele pede música com o Barreirito, o cantor das Andorinhas, e assim fecha o Deixa Rolar de hoje, que está de volta amanhã, a partir das 10h10, tá bom? 11h15, Deixa Rolar.

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0: Hora de informação, vou chamar aqui o repórter Humberto Ferretti, ele traz a primeira edição de hoje, a primeira não, gente, a segunda, na voz de Humberto Ferretti, né? É, a primeira na voz dele, né? Falar sobre a primavera. Vamos lá, Humberto, bom dia.
2: Primavera, que começou na terça-feira e vai até 21 de dezembro, será mais chuvosa e quente que o normal. A projeção é do Instituto Nacional de Meteorologia. No Nordeste e em algumas áreas do Norte vai chover menos que o normal. No restante do país, os volumes ficarão dentro ou acima da média. No caso das temperaturas, elas ficarão acima da média em praticamente todo o Brasil, mas principalmente no Norte e no Nordeste. Da Rádio 2, Humberto Ferretti.
0: Ok, tá aí a segunda e última edição das últimas notícias. Mais informação logo mais com Wilson Nunes no Giro de Notícia, né? A partir das meio-dia e 25, tá bom? Gente, agradeço pelo carinho da audiência. Na sequência, daqui a pouquinho a gente volta com o Top Forró, já também despedindo. A gente tem que respeitar aqui o horário político também, né? É, cumprir aqui nossos patrocinadores também na grade da programação de. De quem aqui, rapaz? De comerciais, né? Daqui a pouquinho a gente volta.
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Muito bem, estamos de volta na Visão FM, 11 horas mais 30 minutos. Bom dia aqui para minha amiga Rita, aqui do bairro Oliveira. Todo o pessoal curtindo a gente, pessoal do Oliveira sempre ouvindo a nossa programação. Bom dia, tá bom? Gente, daqui a pouquinho tem a propaganda política. A gente já toca aqui música aqui no Top Forró, né? E abraço para todos que curtem a Visão FM. Meu amigo Dira, ADR Casa de Rações, também nosso amigo Maia, lá na saída para Sebastião Laranjeiras, também curtindo a nossa programação. A gente manda logo os bom dia, né, para mim tocar a música aqui para finalizar já a nossa edição também, né, Roger Bahia? Pois é. Quem mais aqui curte a programação Visão? Bom dia aqui para os amigos, meu amigo Dira do Café Sem Truco também, sempre ouvindo a gente. Muito obrigado aí pela sintonia. Aline do Bar, lá na saída, na rotatória, sempre ouvindo também a 87.9. Bom dia, quem mais aqui que tá curtindo a gente? Minha amiga Dela de Altamira, Rosinha, dona Dinorá também em Altamira, curtindo a nossa programação, bom dia. Todo o pessoal que curte a Visão FM, meu amigo Carlinhos do Açougue Boi na Brasa, ali na Castro Alves também, sempre ouvindo. Todos os seus clientes também, sempre ouvindo a Visão. Obrigado aí pela sintonia, né? Meu amigo amigo Oswaldo de Pequena, também sempre ouvindo a gente. Muitíssimo obrigado, tá bom? Quem mais aqui curte a programação Visão? Nosso amigo Du, lá no Café Sem Truco também. Valeu, Du, bom dia, muito obrigado aí pela sintonia, tá bom? Os amigos que curtem na saída para Sebastião Laranjeiras, todo mundo ali curtindo a nossa programação, obrigado pela sintonia. E assim, a gente fecha o nosso Zona Livre de hoje, que está de volta amanhã, a partir das 10, das 9 horas da manhã, tá bom? Na sequência, bloco comercial, após o bloco comercial, tem a propaganda política, aí vem o Wilson Nunes com o Giro de Notícias. Valeu, gente! Muito obrigado. Tchau, tchau.

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2: Boa tarde, Palmas de Monte Alto. Boa tarde, Brasil. A partir de agora está no ar mais uma edição do programa Giro de Notícias. Pela nossa Rádio Visão FM. Este é o programa que toca informação para você. Você que nos ouve aqui na sede, na nossa querida zona rural. E em qualquer lugar do planeta pela internet. Sejam todos bem-vindos. Até às 14 horas aqui a notícia não para. E vamos girar. Vamos girar as principais manchetes de hoje do programa. Olha, minha gente, daqui a pouquinho um homem é preso suspeito de invadir imóvel e ameaçar morador com chave de fenda em Guanambi. Homem é preso suspeito de agredir companheira durante discussão em Urandi. Homem é preso suspeito de furtar açougue em Guanambi. Caminhão perde os freios, sai da pista e atinge poste na BA-148 em Livramento de Nossa Senhora. Briga por disputa de propriedade rural termina com homem ferido em Urandi. Homem é preso por descumprir medida protetiva em Guanambi. Corpos de cantor Rick e outras 4 vítimas de queda de helicóptero são retirados com a ajuda de cordas em Santa Catarina. Ainda hoje aqui no programa, homem é preso no centro de Palmas de Monte Alto por descumprir medida protetiva contra ex-companheira. E mais, ainda hoje no nosso programa, minha gente, vamos trazer que dupla Rick e Rene marcou o sertanejo com sucesso com música Ela é Demais. Mendonça acusa Alexandre de Moraes de distorcer fatos e pede investigação. Continua a crise lá no Supremo Tribunal Federal, não tem fim. Recados a adversários internos e externos marcam o discurso de Lula na ONU. Daqui a pouco também tem reportagem especial. A família após a adoção. A vida real quando o processo acaba. Vamos trazer já já essa reportagem aqui no programa Giro de Notícias. Lembrando também que tem a sua participação. Já já no nosso programa você participa, interage através do 999919742 ou 998506070. Lembrando que aqui o povo fala. Eu vou para um breve intervalo e daqui a pouquinho eu volto trazendo todas essas informações e muito mais. Não sai daí, é rapidinho, eu volto já. 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
3: Quarta-feira, 23 de setembro de 2026. Este é o Giro de Notícias. Eu sou Norberto Notari e você acompanha os destaques do momento. A queda do helicóptero que matou 5 pessoas em Urubici, na Serra de Santa Catarina, será investigada em 2 frentes, pela Polícia Civil e pelo Centro de Investigação e Prevenção de Acidentes Aeronáuticos, o CENIPA, que é um órgão da Força Aérea Brasileira. Entre as vítimas estão o cantor Rick, da dupla com Renner, e o empresário Bruno Avelar. O presidente do Tribunal Superior Eleitoral vai enviar nos próximos dias um ofício aos institutos de pesquisa para informar que o sistema da corte exigirá informações mais detalhadas sobre os levantamentos que serão realizados no segundo turno das eleições deste ano. O objetivo de Cássio Nunes Marques é trazer informações mais aprofundadas sobre a metodologia dos estudos. A campanha de Flávio Bolsonaro, candidato do PL à presidência da República, ingressou na madrugada de hoje com uma representação no TSE para impedir que o presidente Luiz Inácio Lula da Silva, candidato pelo PT à reeleição, utilize na campanha imagens ou trechos do discurso feito na Assembleia Geral da ONU em Nova York nesta terça. Os advogados citam precedente envolvendo Jair Bolsonaro em 2022. O presidente do Irã, Massoud Pezeshkian, discursa hoje na Assembleia Geral da ONU em Nova York, um dia depois de o presidente dos Estados Unidos ameaçar aniquilar o país. Donald Trump classificou o país asiático como o maior patrocinador do terrorismo no mundo. E o presidente da China desembarca hoje nos Estados Unidos para um encontro com o presidente dos Estados Unidos. Xi Jinping deve pressionar Donald Trump a suspender as vendas de armas a Taiwan, conforme previsto em uma declaração conjunta firmada em 1982. As informações são da Agência Internacional de Notícias Reuters. O técnico Carlo Ancelotti comandou hoje o primeiro treinamento da seleção brasileira com o elenco completo de ouro nos dois amistosos com a Austrália. O treinador não montou o time titular, mas ele deve manter a base dos jogadores que disputaram a Copa do Mundo. A primeira partida será na próxima sexta, às 7 da manhã, no horário de Brasília. 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
3: Agora na cidade são 12:39.
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3: Nós estamos no ar, minha gente, com mais uma edição do programa Giro de Notícias. Hoje é quarta-feira, 23 de setembro de 2026. E a você na sintonia, o nosso muito obrigado. Você que nos ouve aqui na sede, na nossa querida zona rural e em qualquer lugar do planeta pela internet. Sejam todos bem-vindos até às 14 horas. Aqui a notícia não para.
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3: Olha, homem é preso no centro de Palmas de Monte Alto por descumprir medida protetiva contra ex-companheira. Um homem de 53 anos foi preso pela Polícia Civil na tarde de ontem, no centro de Palmas de Monte Alto, suspeito de descumprir uma medida protetiva de urgência em favor da ex-companheira de 45 anos. Contra ele havia um mandado de prisão preventiva. A medida havia sido solicitada à justiça em abril deste ano, após a mulher relatar ameaças feitas pelo ex-companheiro. Segundo as investigações, em agosto, o suspeito entrou na residência de um vizinho onde a vítima estava, mesmo após ser advertido de que não poderia se aproximar dela. A Polícia Civil apurou ainda que essa teria sido a segunda vez que o homem se aproximou da ex-companheira em um intervalo de 15 dias. A prisão foi realizada por equipe da Delegacia de Palmas de Monte Alto, vinculada à 22ª Corpim, durante a Operação Malhas da Lei. Após o cumprimento do mandado, o homem foi encaminhado à unidade policial e permanece à disposição da justiça. Tivemos também descumprimento de medida protetiva lá em Guanambi e também o homem foi preso, um homem de 33 anos, preso na noite de ontem no bairro Lagoinha, em Guanambi, após policiais militares constatarem que havia um mandado de prisão em aberto contra ele. Segundo informações do 17º Batalhão, a equipe chegou até o suspeito após receber uma denúncia. Ele foi localizado e abordado no bairro. Durante consulta ao Banco Nacional de Mandados de Prisão, os policiais verificaram que a ordem judicial havia sido expedida pela comarca de Guanambi em razão de descumprimento de medida protetiva. O homem foi conduzido e apresentado na delegacia de Guanambi para o cumprimento do mandado e demais procedimentos legais. E tivemos também um homem preso, suspeito de agredir a companheira durante discussão em Urandi. Um homem de 43 anos foi preso, suspeito de agredir a companheira de 32 anos na noite de ontem, no bairro Vermelho, em Urandi. Segundo informações do 17º Batalhão, a guarnição foi acionada para atender uma denúncia de violência doméstica. No local, os policiais encontraram o casal. A mulher relatou que foi agredida fisicamente pelo companheiro durante uma discussão. Conforme a PM, ela apresentava lesões visíveis na região do pescoço, compatíveis com o relato da agressão. O homem recebeu voz de prisão e foi conduzido juntamente com a vítima à delegacia de Guanambi, onde a ocorrência foi apresentada para adoção das medidas cabíveis. Agora na cidade são exatamente 12h45.
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3: 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Óticas Paulista, seu olhar merece este cuidado. 12:47, deixa eu mandar um abraço aqui para o meu amigo, um dos melhores fotógrafos aqui da região, o Márcio André, do Iguanambi. Ele tá ligado aqui na nossa programação, ele diz: Wilson, tudo bem? Estou aqui em Águas Belas, próxima Garanhuns, Pernambuco, terra do presidente Lula. Tô assistindo aqui o seu programa, Márcio André, que mora aqui em Guanambi, que tá sempre em Palmas de Monte Alto, na região, nos grandes eventos. Um abraço, meu querido, obrigado pelo carinho da audiência. Teve aqui na festa de setembro, teve aqui no desfile, registrando aí momentos importantes, né, da nossa história. Um abraço, obrigado pelo carinho da audiência. Tem também aqui um abraço ao meu amigo Jessé, tá perguntando: cadê a ponte? Cadê a ponte? Cadê a ponte? A ponte eu trouxe aqui informações, né, Jessé? Você não ouviu não, amigo? Depois eu vou mandar para você a entrevista do superintendente de infraestrutura. Tá naquela situação lá de rescisão contratual com a empresa vencedora que não cumpriu o contrato para... Você não ouviu não, amigo? Depois eu vou mandar para você a entrevista do superintendente de infraestrutura. Tá naquela situação lá

0: e Meio Ambiente aqui de Palmas de Monte Alto, né? Nossa amiga Rosa, né? Da Agricultura, fazendo um convite. Vamos ouvir, coloca ela no ar.
1: Boa tarde, Wilson. Boa tarde a todos os ouvintes da Rádio Visão FM. Passando aqui para fazer um convite a todos os agricultores e agricultoras do nosso município para uma manhã de palestras importantíssima para esse momento tão crítico que estamos vivendo hoje. Temos o nosso parceiro aqui com Mudanças Climáticas, do SEBRAE, que trará informações importantes para todos. Temos também o doutor Elisandro Santos, agrônomo e conceituado já na região, falando sobre nutrição animal. E temos também, por último, nosso amigo Guilherme Neves, falando sobre a qualidade do leite. Então, gente, essas palestras do clima ao leite, mudanças climáticas, nutrição animal e qualidade do leite, trará informações importantíssimas para melhorar e ajudar os agricultores e agricultoras a melhorar o cuidado com os animais no campo. Conto com a participação de todos e só para fins de ficar um pouquinho mais alegres, terá sorteio de alguns prêmios, viu, gente? Então, conto com a participação de todos. E para finalizar, Wilson, também convido a todos para estar trazendo suas embalagens de agrotóxicos no dia seguinte, na quarta-feira, dia 30, que o pessoal do Impev estará recebendo todas as embalagens de agrotóxicos ali em frente ao Parque de Vaquejada, das 8 da manhã até o meio-dia, viu? Conto com a participação de todos.
0: Muito bem, tá aí a nossa amiga Rosa, que é secretária municipal de agricultura, e deixa esse convite, né, para todos. Gente, na cidade são 12:51, 12:51. 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Beleza? Certinho? Ok. Bom, vamos seguindo aqui o nosso programa Giro de Notícias. E a gente traz agora mais uma informação. Bombeiros confirmam morte do cantor Rick em queda de helicóptero. E a dupla Rick Renner marcou o sertanejo com o sucesso Ela é Demais.
2: Que desapareceu na Serra de Santa Catarina foram encontrados nesta terça-feira e 5 corpos foram localizados. O cantor Rick estava entre eles. A informação foi confirmada pelo Corpo de Bombeiros. Também estavam no helicóptero o empresário Bruno Avelar, o videomaker Paulo Soares, o piloto e o copiloto da aeronave. O modelo do helicóptero era um Bell 430, fabricado em 2001. De acordo com a ANAC, a Agência Nacional de Aviação Civil, a aeronave estava com a situação regular e tinha certificação de operação válida até 11 de agosto de 2027. O cadastro também indicava que o helicóptero estava autorizado a realizar voos noturnos. O Corpo de Bombeiros Militar de Santa Catarina, a Defesa Civil e a Força Aérea Brasileira trabalharam durante a madrugada e haviam ampliado as buscas pelo helicóptero na manhã desta terça. A operação de buscas contou com uma aeronave, cerca de 40 bombeiros, 2 cães farejadores, mais de 10 viaturas e drones com capacidade de identificação térmica. O Corpo de Bombeiros também informou que dará início à operação de resgate às vítimas, para que a polícia científica possa realizar as perícias devidas e os órgãos competentes realizem as investigações necessárias. O cantor Geraldo Antônio de Carvalho, mais conhecido pelo nome artístico Rick Solo, tinha 59 anos e fez sucesso em todo o Brasil como dupla sertaneja com o cantor Renner. O artista

0: casado com Geraldo Helena. O casal estava junto há mais de 40 anos. Além da esposa, Rick deixa 2 filhos e 4 netos. Produção e reportagem, Carolina Prazeres.
1: O menino Geraldo Antônio de Carvalho, nascido em 1966 no município de Monte do Carmo, no Tocantins, foi atrás do sonho de ser cantor logo aos 9 anos de idade, cantando nos bares de Brasília junto com uma de suas irmãs. Foi para a capital federal que a família se mudou quando Geraldo tinha apenas 6 anos. Nos anos 80, quando formou a famosa dupla sertaneja com o amigo Ivair Reis Gonçalves, 5 anos mais velho, apostaram em nomes mais curtos e cativantes, pelos quais ficaram conhecidos. Foi assim que surgiu a dupla Rick e Renner, que contou com a ajuda de Zezé de Camargo e Luciano para gravar o primeiro disco, que trouxe canções como Preciso Te Encontrar.

0: Depois do primeiro disco, veio a mudança para São Paulo e daí em diante, um sucesso atrás do outro, conquistando milhões de brasileiros no sertanejo romântico, com sucessos como Ela é Demais.
1: Ela

Em 2010, após 25 anos e 16 CDs lançados, a dupla se separou. Rick seguiu carreira individual com o nome artístico Rick Solo, enquanto Renner experimentou a música gospel. Em 2018, 8 anos depois, eles retomaram a parceria.

0: Na última sexta, eles se apresentaram em Campo Grande, no Mato Grosso do Sul. Geraldo Antônio de Carvalho, o Rick, morreu nesta terça-feira aos 59 anos, no sul de Santa Catarina. Por volta do meio-dia e meia, o Corpo de Bombeiros confirmou ter encontrado os destroços do helicóptero que transportava o cantor e mais 4 pessoas na região serrana do estado. Produção e reportagem, Breno Zonta.
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3: Na cidade são 12 horas mais 58 minutos, 12h58. 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
3: 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Agora na cidade são exatamente 13 horas mais um minuto. Deixa eu mandar um abraço aqui para minha amiga Ana Monielli, professora. Ela que é montealtense, né? Mas reside atualmente lá em Caetité. E a Ana Monielli que recentemente, inclusive, foi certificada aí, porque ela fez a diferença na vida de seus alunos e alunas em 2026, né? Com a Estante Mágica, que transformou crianças em autoras do próprio livro e em criadoras do próprio game, né? Completando uma carga horária de 40 horas, né? Inclusive, ela tem aqui o livro, né? Que foi escrito e ilustrado por ela, na escola Raios de Sol, o túnel das linhas mágicas, né? Mais uma montealtense aí que tá brilhando, a Ana Monielli, né? Com seu primeiro livro de sua autoria, né? Uma montealtense aí que nós com certeza temos orgulho. Parabéns, viu, Ana? Mais uma vez aí pelo seu excelente trabalho. Gente, olha, 13 horas mais 2 minutos, vamos de notícia? Mais informações aqui da área policial, porque briga por disputa de propriedade rural termina com um homem ferido em Urandi. Um desentendimento relacionado à posse e aos limites de uma propriedade rural terminou com um homem ferido na tarde de ontem na localidade de Barra do Rio Verde, zona rural de Urandi. Segundo informações do 17º Batalhão, a ocorrência envolveu dois homens que teriam iniciado uma discussão por divergências relacionadas à propriedade. Durante o conflito, os dois entraram em luta corporal. Um dos envolvidos sofreu um ferimento no braço direito. A PM foi acionada para atender a ocorrência e, após constatar a situação, conduziu as partes à delegacia de Urandi. O caso foi apresentado à Polícia Civil para adoção das medidas cabíveis. Um caminhão perdeu os freios, saiu da pista e atingiu um poste na BA-148 em Livramento. Um caminhão saiu da pista e atingiu um poste de energia elétrica após apresentar falha nos freios na BA-148 em Livramento na noite de ontem. O acidente aconteceu próximo à entrada da Estrada Real. Segundo informações, o caminhão descia a serra quando perdeu os freios. O veículo saiu da rodovia e bateu contra o poste. Apesar do impacto, o motorista e o passageiro conseguiram sair do caminhão sem ferimentos. Uma guarnição foi acionada e realizou o controle do trânsito no trecho. A concessionária responsável pelo fornecimento de energia elétrica também foi chamada para fazer o desligamento e a manutenção da rede atingida. Na cidade são exatamente 13 horas mais 3 minutos, 13 e 3. 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
3: 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Alan Barbosa traz a notícia que o ministro Mendonça acusa Moraes de distorcer fatos e pede investigação.
4: André Mendonça pediu ao presidente do STF, Edson Fachin, o arquivamento do pedido de investigação contra ele, feito por Alexandre de Moraes. Mendonça acusa o colega de distorcer o conteúdo de relatório da Polícia Federal para apontar indícios de conduta irregular dele na relatoria dos inquéritos do Master e do INSS. E para completar, Mendonça pediu que Moraes seja investigado por suspeitas de abuso de poder e denunciação caluniosa. A votação para abrir inquérito contra André Mendonça seria realizada nesta quarta-feira, 23 de setembro, mas foi adiada sem data para ocorrer. A decisão ocorre dias depois de pedido de vista que paralisou votação de abertura de inquérito contra Alexandre de Moraes. Na queda de braço entre os dois ministros do STF, Moraes acusa Mendonça de usurpar as autoridades policiais da direção das investigações, conduzindo irregularmente tratativas de eventual delação e direcionando, por motivos pessoais e políticos, a investigação de determinados alvos. Do outro lado, Mendonça diz que Moraes instrumentaliza a Polícia Federal por meio do uso de documentação sem qualquer valor probatório. Só isso, segundo Mendonça, já seria uma manobra absurda, consistindo na prática de ato caracterizador de evidente desvio de finalidade. De Brasília, Alan Barbosa.
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0: Cumprindo a tradição de abrir a Assembleia Geral da ONU, o presidente Luiz Inácio Lula da Silva subiu nesta terça-feira, mais uma vez, ao púlpito da entidade internacional sediada em Nova York, nos Estados Unidos. O discurso de Lula foi marcado por diferentes recados. Em uma das falas, o brasileiro disse que o Brasil não cabe no quintal de ninguém. Professora de Relações Internacionais da ESPM, Denilde Holzhacker, avalia que o alvo, por vezes, foi mais interno do que externo durante essas falas de Lula.
1: Os temas não foram surpreendentes, o tom foi um tom que já vinha sendo o tom do próprio governo brasileiro. Obviamente tem um recado para o governo Trump, mas acho que é um recado maior para os grupos que hoje apoiam um maior alinhamento e intervenção americana no Brasil. Então, acho que foi um discurso que trata aí a questão externa, mas também fala na disputa eleitoral para os grupos que apoiam principalmente o candidato Flávio Bolsonaro.
0: Lula também não deixou de fora críticas à administração de Donald Trump em relação à sua interferência na América Latina. Sem citar diretamente o presidente estadunidense, o brasileiro falou de investidas neocoloniais e também comentou a situação de países como Venezuela, Nicarágua, Haiti e Cuba. Holzhacker aponta que o discurso se alinha já com uma postura que o próprio Itamaraty vem adotando em relação ao governo estadunidense.
1: O recado foi um recado que já se imaginava, né? Defesa da soberania brasileira, enfatizar que o Brasil não aceita subordinação, que não é um quintal de ninguém, é uma defesa clara de algumas agendas que o governo brasileiro tem, então, como a defesa do PIX, o controle e combate ao narcotráfico sem a interferência externa. Então, foi uma forma de mostrar e dar uma posição de que o Brasil não aceitará nenhum tipo de interferência. E aí foi um discurso, de fato, mais contundente nessa parte.
0: Na avaliação de Holzhacker, Lula mantém, assim, uma defesa de uma política multilateral entre as nações.
1: Também trouxe a defesa do multilateralismo, de que é preciso um engajamento maior dos países no espírito de cooperação, e que isso pode trazer um melhor posicionamento para o comércio internacional.
0: Antes do seu pronunciamento, Lula esteve reunido com o secretário-geral da ONU, Antônio Guterres. Ele voltou ao Brasil logo após sua participação na Assembleia Geral da Organização das Nações Unidas.
2: Agora na cidade são exatamente 13 horas mais 12 minutos, 13 e 12. 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
2: 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É mais uma campanha aí da Prefeitura de Palmas de Monte Alto. Na cidade são exatamente 13 horas mais 16 minutos, 13 e 16. A gente segue aqui o programa Giro de Notícias. Deixa eu ver quem está participando conosco aqui. Vamos lá.
4: Boa tarde, Wilson Nunes. Aqui é o Lucinho. Manda alô para mim aí. Daqui a pouco vai estar para o serviço. Manda alô para meu irmão Paulo Fernando e minha mãe Walter Lúcio. Nós estamos aqui na sintonia. Tamo junto, Wilson. Todo dia nós estamos na sintonia.
2: Valeu, meu querido. Wilson, boa tarde. Essa pamonha Brasil é muito deliciosa, hein? Tá aprovada. Lady Nalva, lá do Agrestinho. Muito boa. Eu só recomendo coisa boa, né, Lady Nalva? Um abraço, querida. Alcênio, lá da Mangueira, tá ligado com a gente. Obrigado, Alcênio. Wilson, toque os parabéns para a Edna Flávia, que está colhendo mais uma rosa no Jardim da Vida. São os desejos de seus pais, Edneia e Derivaldo, e de seu irmão Denilson, lá em Paracatu. Cida, lá de Bico Duro, tá ligada com a gente. Um abraço aqui ao meu amigo Tony de Venceslau, também na sintonia aqui da Rádio Visão. Olha, nós teremos aí um grande evento, né? Primeira Feira da Mulher Empreendedora. Vai ser no dia 26, das 8 ao meio-dia, na Praça da Saudade. Nós teremos exposição e comercialização de produtos, artesanato, palestra e roda de conversa, orientação e oportunidades. É a vereadora Bárbara de Nadir, Gabinete em Movimento, que está fazendo o convite. Inclusive, a vereadora mandou um áudio aqui, vamos ouvir.
5: Oi, Wilson, boa tarde a todos os ouvintes do programa Giro de Notícias. Passando aqui, Wilson, para informar e, ao mesmo tempo, fazer um convite a todos, né, aqui do nosso município, que estiverem no sábado, aí na Feira Livre, em Palmas de Monte Alto. O nosso mandato vai estar realizando a primeira feira da Mulher Empreendedora, na Praça da Saudade, das 8 horas ao meio-dia. Agora, sábado, agora, dia 26 de setembro, onde vamos ter exposição e comercialização de produtos de artesanato, palestras, roda de conversa, orientação para as pessoas. Então, fica aí esse convite feito a todos. É mais uma ação, é mais um projeto do nosso mandato e do nosso gabinete em movimento. Muito obrigado, boa tarde.
2: 13h18, as últimas informações aqui da área policial. Olha, um homem de 41 anos, minha gente, foi preso suspeito de envolvimento em um furto a um açougue no bairro Alto Caiçara, em Guarambi, na tarde de ontem. Segundo informações da Polícia Militar, uma guarnição realizava rondas quando foi informada por moradores sobre um furto em andamento na Rua 7. Ao chegar ao local, os policiais encontraram o suspeito rendido por populares e com escoriações pelo corpo. De acordo com a PM, o homem é apontado como reincidente na prática de furtos. Antes de ser apresentado à polícia, ele foi encaminhado à UPA para avaliação médica devido aos ferimentos. Após o atendimento, o suspeito foi conduzido à delegacia, onde a ocorrência foi apresentada. E um homem foi preso suspeito de invadir imóvel e ameaçar morador com chave de fenda também em Guanambi. Um homem de 39 anos foi preso suspeito de invadir uma propriedade e ameaçar uma pessoa no centro de Guanambi na manhã de ontem. Segundo informações do 17º Batalhão, policiais foram acionados pelo SICOM e seguiram até a rua Santo Antônio. O suspeito foi localizado nas proximidades do imóvel e abordado pela equipe. O homem teria entrado na propriedade portando uma chave de fenda e feito ameaças contra sua integridade física. O objeto mencionado, no entanto, não foi encontrado durante a abordagem. O suspeito e a vítima foram encaminhados à delegacia de Guanambi, onde o caso foi apresentado para adoção das medidas cabíveis. Na cidade, são exatamente 13h20, 13h20. Deixa eu informar aqui aos nossos ouvintes, né, que o senhor Ernesto Ferreira da Silva, ele perdeu vários documentos, perdeu cartões bancários, né, identidade, CPF. Ele pede, por gentileza, quem porventura encontrar ou que encontrou, que devolva aqui na Rádio Visão FM, né? Ernesto Ferreira da Silva. 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Agora na cidade são exatamente 13h21, 13h21. A gente vai caminhando aqui para o encerramento, né, do nosso... da nossa participação, né, do nosso programa, ainda não, porque nós vamos fazer aqui o intervalo e depois do intervalo tem uma reportagem especial sobre a família após a adoção, a vida real quando o processo acaba, né? Então, um forte abraço aí a todos os nossos ouvintes, a gente volta, se Deus quiser, minha gente, amanhã, né? Com mais uma edição do programa Giro de Notícias. Amanhã, inclusive, nós temos entrevista aqui, né, com a psicóloga Suelane. Um abraço aqui para Letícia Ramos, mandando alusão aqui para Elzi Maria, né? Milton Rodrigues está com a gente, Cristiana Magalhães, a Maria Souza Mendes, o João Almeida, a Maílde Lopes, a Glória Neco, todo mundo na sintonia aqui da Rádio Visão, meu amigo Wilson Magalhães da Tocaia, né? Também está ligado com a gente aqui, está mandando alusão para Vandilson Boiadeiro e família. Valeu, seu Wilson, lá da Tocaia. Gente, olha, um forte abraço, fiquem com Deus e na sequência a gente faz aqui o intervalo, depois do intervalo vem a reportagem especial. Um abraço, fiquem com Deus e até amanhã, se Ele quiser.

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1: Eu ia me apresentar como um menino carinhoso, bondoso, porque eu gosto de ajudar as pessoas, e também como um menino legal.
2: Eu subo as escadas até o segundo andar ao lado de Juliana, mãe de Ismael Flores, o menino que dá início a esta história. Assim que atravesso a porta, olho para a direita, Ismael está lá, deitado no sofá, jogando futebol no celular, enquanto o Jornal da Noite passa na TV. Eu me sento à mesa, tomo um copo d'água e a entrevista começa entre risadas dos dois. Aos 12 anos, Ismael gosta de futebol e já tem dois planos para o futuro. Se a carreira de jogador de futebol não der certo, pensa em cursar educação física e virar professor.
3: Ele é amoroso, ele cuida dos outros. Tipo, se ele vê alguém precisando de ajuda, ele ajuda. Ele é prestativo, por nos dons dele também de cozinha, porque ele tá adorando mexer, ele quer ajudar, ele quer fazer o arroz, ele faz um arroz super bom, muito bom o arroz dele. E aí, se tu perguntar pra qualquer pessoa, as pessoas vão dizer. E ele é super sociável, ele é bem comunicativo também. Ele não tem problema nenhum de chegar num lugar, já se entrosar, né?
2: Ismael chegou a essa casa no bairro Tristeza, na zona sul de Porto Alegre, aos 6 anos de idade. Antes, vivia em acolhimento. Juliana Flores e o então marido conheceram o menino durante a pandemia. Primeiro pela tela de um celular. Quando finalmente puderam ficar frente a frente, o primeiro passeio foi num lugar que os dois ainda guardam na memória.
3: Nosso primeiro contato físico, a gente foi buscar ele para um passeio e a gente foi no zoológico. E aí foi, acho que foi em janeiro. Foi janeiro, né? E foi assim, eu pensei que a gente se conhecia uma vida toda.
4: O zoológico, como é que foi esse passeio no zoológico?
1: Foi muito legal. É? Eu vi um monte de animais que eu nunca tinha visto.
4: Tipo quais?
1: Um leão, uma cobra. Não, cobra eu já vi, meus amigos.
2: Eu sou o jornalista Jean Costa e essa é uma produção do RW+, o núcleo de conteúdos especiais do Grupo Rádio Web. Este é o segundo capítulo da série Filhos do Tempo. A partir de agora, você ouve o episódio A Família Depois do Encontro, a vida real depois que o processo acaba.
5: A espera também existe do outro lado. Antes do encontro, os adultos precisam transformar o desejo de ter um filho em decisões concretas sobre a família que estão preparados para construir. Cada limite indicado no cadastro nasce de uma história, de um receio ou de uma expectativa. E também pode mudar durante o caminho.
2: No bairro Petrópolis, em Porto Alegre, Fábio Ruschel me espera na entrada de um condomínio e sobe comigo até o apartamento onde vive com o marido, Maicon, e o filho, Jackson Ruschel. Quando a porta abre, o jantar ainda está sendo preparado. Maicon termina uma pizza caseira enquanto a mesa já tem aperitivos organizados pela família. Jackson está ali, concentrado em outra tarefa. Cria botões personalizados para colocar na mochila e distribuir aos amigos. Garfield, Tom e Milka, os gatos da família, circulam pela sala e completam a recepção.
6: Meu nome é Jackson, né? Que eu tenho 13 anos, gosto muito de desenhar e quando eu faço meu tempo livre é treinar na academia.
2: Enquanto Jackson fala, os botões continuam tomando forma sobre a mesa. Maicon é advogado. Fábio é médico do trabalho na Universidade Federal do Rio Grande do Sul, a URGS. Antes de Jackson existir como um rosto para os dois, a ideia de ter um filho precisou virar um perfil registrado no processo de habilitação.
7: Eu sempre quis ter filho, só que como solteiro eu nunca me atrevi a ter atentado. Então realmente quando eu conheci o Mike, aí a gente começou a tomar forma, um assunto assim. Eu imaginava exatamente esse perfil que a gente colocou. Não fazia questão de ser um neném pequenininho, então não fazia questão assim de trocar a fralda, dar mamadeira, acordar de madrugada, esse tipo de coisa não era o que eu queria para um filho, assim. Eu queria um filho exatamente, a gente colocou de 4 a 8 anos, então eu queria já uma criança um pouquinho mais crescida, justamente para levar para o futebol, para levar para a escola, para esse tipo de, para brincar comigo. Eu sou muito brincalhão, eu sou muito divertido, gosto de... Então é exatamente isso. Então o perfil que a gente escolheu foi pensando muito nisso, assim.
2: Fábio estima que o processo de habilitação tenha levado cerca de 1 ano. Depois, foram aproximadamente 3 de espera até a ligação que apresentou uma criança compatível com o perfil do casal. Enquanto Fábio e Maicon aguardavam no cadastro, do outro lado, cada criança seguia um caminho próprio. A equipe da Rede Calabria explicou à reportagem que, no acolhimento, a prioridade é tentar o retorno à família de origem ou extensa. A adoção entra quando essas alternativas não são possíveis. Quando a compatibilidade apareceu, a notícia chegou a Maicon num lugar pouco solene.
8: Para mim, assim, o primeiro susto foi quando nos ligaram para dizer: encontramos o Jackson. Eu lembro que eu tava numa fila comprando parafuso pra máquina de lavar roupa. Tava numa ferragem comprando parafuso. E aí me ligaram, encontramos o Jackson. Não, não foi assim, encontramos o Jackson. Encontramos uma criança que atende o perfil de vocês. Aí tá, foi ali o momento que eu me emocionei bastante. O Fábio, assim, desde o início, cada vez que a gente ia no fórum, o Fábio voltava pra casa chorando. Porque sempre se emocionava muito. Mas o momento, assim, da virada de chave, assim, bah, viramos pais... foi quando o Jackson veio de vez pra casa. Então esse foi o momento, assim, bom, agora chegou e não volta mais.
2: A ligação ainda não significava que Jackson iria morar com eles. Vieram informações sobre a criança, a decisão de seguir e só depois o encontro presencial. Fábio lembra de ver Jackson chegando pela janela da sede da Rede Calabria, na zona sul de Porto Alegre.
7: Nos encontramos lá no Calabria, lá na Zona Sul, estávamos numa sala e a assistente social e a psicóloga trouxeram o Jackson, assim. A gente viu pela janela, assim, eles chegando, a gente só viu, assim, bah, realmente é baixinho, é pequenininho, assim, para 6 anos, assim, né, é pequenininho, tá. Aí já chegamos, já se abraçamos, já fomos brincar e coisa, tem fotos dele sentado no meu colo, sentado no colo do Michael. Então deu, assim, um match, assim, muito, muito grande já no primeiro encontro, assim. Quer queira, quer não, isso é importante, né? Sim, é. Se no primeiro momento já não tem aquela coisa, ah, não quero ir no teu colo, ah, não quero, quero ficar sentado aqui, não quero... Aí já não sei se teria... Então foi muito bom, assim. O primeiro encontro foi fantástico.
2: A história de Jackson, Maicon e Fábio é uma entre centenas que chegaram ao desfecho jurídico no estado. Dados repassados pelo Ministério Público do Rio Grande do Sul e pelo Tribunal de Justiça Gaúcho, extraídos do Sistema Nacional de Adoção e Acolhimento, o SNA, registram 508 adoções no estado em 2025. Para 2026, uma planilha encaminhada pela Coordenadoria da Infância e Juventude do TJRS contabiliza 332 adoções até setembro. A idade mostra como esses encontros se distribuem. Dessas adoções registradas em 2026 até setembro, mais da metade envolveram crianças de até 6 anos, sendo que a maior parcela envolveu crianças de 0 até 2. O juiz de direito Charles Maciel Bittencourt coordena a Coordenadoria da Infância e Juventude do Tribunal de Justiça do Rio Grande do Sul. Para ele, uma compatibilidade encontrada pelo sistema abre uma possibilidade e não encerra o processo.
9: A partir da identificação de um possível vínculo, as equipes técnicas passam a avaliar aquela situação concretamente e, conforme o caso, inicia-se o processo de aproximação entre a criança ou o adolescente e os pretendentes. Depois, quando há condições para isso, para ser iniciado efetivamente o estágio de convivência que permite que todos experimentem na prática a construção daquela relação familiar, sempre com acompanhamento técnico. É importante compreender que estamos falando de pessoas, não de uma operação administrativa. Uma compatibilidade no SNA não produz automaticamente um vínculo afetivo. Ela cria uma possibilidade que precisa ser cuidadosamente construída.
2: O primeiro passeio foi no zoológico. Depois vieram finais de semana juntos e em 21 de fevereiro de 2021, Ismael ficou. A mudança de endereço, porém, não transformou duas histórias em uma família de um dia para o outro. A convivência trouxe rotina, afeto e também conflito. Juliana diz que uma das partes mais difíceis foi aprender a olhar para alguns comportamentos sem exigir do filho uma gratidão que ele nunca teve a obrigação de oferecer.
3: Se ele me falou alguma coisa, eu sei que aquilo não é pra mim. Não tá querendo me agredir. É muito difícil de quem tá de fora entender esse movimento.
2: Uns comportamentos sem exigir do filho uma gratidão que ele nunca teve a obrigação de oferecer.
3: Se ele me fala alguma coisa, eu sei que aquilo não é pra mim. Não tá querendo

0: Vocês também vão me mandar embora?
1: A gente passou por isso também. Na verdade, a gente disse, ah, eu quero, não quero mais morar aqui, eu quero voltar para o abrigo. A gente, eu sei o que que, eu tenho a sensibilidade de saber que assim, ó, não é. Ele, o que que ele é? Será que eu não, ele não tá lá por trás querendo dizer que, será que tu vai me, vou te testar para ver se tu não vai ter nenhuma. Então é mais fácil
0: Sim.
1: eu voltar agora, né? Resolver essa história do que gerar um outro sofrimento. Então eu acho que é muito mais realmente assim de buscar informação mesmo, sabe? Porque é diferente, é um processo diferente. É filho, tem que educar, é tudo igual nesse sentido, mas é diferente.
0: A pergunta que Juliana aprendeu a fazer dentro de casa também aparece no trabalho da psicóloga Clara Noronha. Sem falar sobre o caso de Ismael, ela explica que crianças maiores e adolescentes não necessariamente têm mais dificuldade para criar vínculos. O caminho, porém, pode ser diferente. Para quem já chega a uma família com uma história, experiências e mecanismos de defesa, confiança e pertencimento também precisam ser construídos no convívio diário.
2: A criança que é maior ou adolescente, às vezes eles já, né, chegam com essa bagagem, já tem algumas defesas, já tem uma linguagem desenvolvida também, assim. Então, esse afeto, ele acontece de uma outra forma, que é muito pela construção diária, assim, né, pelo convívio, pelo diálogo, né, também, assim, e da capacidade desses adultos também de terem paciência e terem uma disponibilidade que não é só uma disponibilidade material, autoconservativa, né, assim, de cuidados alimentares, enfim, ou materiais, mas de uma disponibilidade de afeto, para que essa criança, esse adolescente, possa confiar nesse adulto, né, e se sentir pertencente a essa família.
0: Mas construir confiança também significa lidar com o que acontece quando ela ainda não existe por completo. Para uma criança ou adolescente que já viveu rupturas, resistência e comportamentos difíceis podem carregar outra pergunta. Não necessariamente, eu não quero vocês. Às vezes, a pergunta é se aquele vínculo vai permanecer quando deixar de ser fácil.
2: Mas é uma forma, talvez, da criança tentar se proteger, antever uma decepção, né? Assim, então ela já passou por algo muito difícil, por uma decepção muito grande, né? E ela fica com medo de que aquilo possa acontecer de novo. E fica tentando, acho que confirmar também, assim, ou se antever mesmo, né? Dessa, se preparar para essa dor, assim, né? Então, acho que é isso, né? Você vai continuar ali, né? Mesmo se eu, né, fizer isso, assim, né? Qual que é o tamanho do teu amor por mim, assim, né? Ele aguenta toda essa parte difícil, assim, né? Porque também pode acontecer de no início a criança se mostrar muito submissa, muito obediente, né? Pra sentir pertencente e depois começam a aparecer comportamentos mais desafiadores. E que também garante, acho que, o sucesso dessa filiação, assim, é a capacidade desses pais de sobreviverem, assim, de não reatualizarem esse trauma, né?
0: Até aqui, vínculo apareceu como uma palavra usada pelos adultos para explicar aproximação, confiança e permanência. Quando eu volto a perguntar sobre isso para quem vive a história dentro de casa, a resposta é bem menos técnica.
3: Eu fico feliz.
4: Né?
3: Porque se estão falando bem da minha mãe, estão falando bem de mim também.
0: Ismael não usa a palavra pertencimento. Não precisa. Quando fala da mãe, inclui a si mesmo na mesma frase. Na casa de Maicon e Fábio, eu faço uma pergunta parecida, mas de outro jeito. O que faz aquele apartamento parecer, para Jackson, a casa dele?
5: O meu quarto é decorado, né? Do jeito que eu gosto de artes, eu gosto de desenhar bastante ali, meu quadro, se eu tenho uma pasta ali no meu quarto, né? É cheia de desenhos e também eu faço livros.
6: É? O que tu faz livro? Faz livro de quê?
5: Zumbi.
6: De zumbi?
5: Olha o zumbi.
6: Gosta de The Walking Dead, então?
5: Gosto da demais.
6: Terminou de ver toda a série já?
5: Já.
6: Olha aí.
5: Demorou?
6: Demorou bastante, né?
5: É.
0: Para Jackson, pertencimento cabe num quarto arrumado do jeito que ele gosta. Nos desenhos guardados, nos livros que inventa, no espaço que passou a carregar a marca dele.
7: Você é quem? É, sou a consciência do Patrick.
0: Convivência familiar é um direito da criança e do adolescente. Não é um prêmio por bom comportamento, recompensa por história difícil ou dívida de gratidão com quem decidiu adotar. Juliana chegou à mesma conclusão dentro de casa. Sinara Braga, promotora de justiça da infância e da juventude de Porto Alegre e titular da 11ª promotoria, rejeita a ideia de que uma adoção cria uma dívida entre filho e pais.
8: Não é uma questão de gratidão de nenhum.

0: os dois lados, né? É a formação de uma família. Mais ganha quem adota do que propriamente quem está sendo adotado. É uma, na verdade, uma troca. As crianças querem pais e os adultos querem filhos. Então, é uma complementação. Eu vejo, assim, eu não vejo a questão de gratidão e acho que não pode ser visto sob essa ótica.
1: A sentença encerra uma etapa jurídica, a construção da família? Não. Depois que a criança passa a viver definitivamente naquela casa, conflitos, dúvidas e mudanças continuam fazendo parte da rotina. Sinara chama a atenção para um ponto que, na avaliação dela, ainda precisa avançar: o acompanhamento depois da adoção.
0: Depois da sentença, de regra, as pessoas não procuram um acompanhamento técnico e os problemas aparecem e tu tem que tratar, mas não é porque o filho é adotado, é porque a pessoa em desenvolvimento traz problemas, o filho biológico traz problemas. Tu tem que saber como lidar com o desenvolvimento humano. Então, o que, que eu te traria como dificuldades? Dificuldade número um: muito tempo trabalhando família de origem e muito tempo a destruição tramitando, que deveria tramitar em 120 dias. Segundo, falta de preparo das pessoas que estão se habilitando ou que depois recebem a criança e não dão conta e acabam devolvendo. A gente precisa ter um bom acompanhamento de pós-adoção.
1: Em 11 de setembro de 2026, o SNA registrava em Porto Alegre 129 crianças e adolescentes aptos à adoção, sendo a maior parte sem vínculo com pretendentes. Menos da metade estava vinculada em processo de adoção pelo cadastro. Quando o cruzamento convencional não encontra interessado, uma das alternativas é a busca ativa. Na mesma fotografia, 83 crianças e adolescentes estavam disponíveis para essa modalidade e 4 já tinham manifestação de pretendente, passo anterior à aproximação.
2: A busca convencional parte do cruzamento de perfis cadastrados no SNA. Refere à busca ativa, há que se ter igual um cruzamento dos perfis. A busca ativa, ela entra quando as possibilidades ordinárias de localização de pretendentes compatíveis foram esgotadas, especialmente em situações de maior dificuldade de colocação, com crianças maiores, adolescentes, grupos de irmãos ou crianças e adolescentes com deficiência ou determinadas condições de saúde. Então, a diferença essencial é que a busca ativa, ela não altera a realidade da criança para fazê-la caber no perfil de alguém. Ela procura ampliar o olhar e o perfil dos pretendentes para que mais pretendentes habilitados possam conhecer e considerar aquela criança ou adolescente.
1: No Rio Grande do Sul, essa busca por famílias também ganhou ferramentas digitais. O Adoção RS permite que pretendentes habilitados no Brasil e no exterior conheçam, por vídeos curtos, crianças e adolescentes aptos à adoção que não encontraram interessados pelo cruzamento convencional. Outro aplicativo tem uma função diferente. O Adote 1 Amanhã conecta doadores a bens e serviços solicitados por instituições de acolhimento. Mas quando uma família se forma, cadastro, busca e aplicativo deixam de ocupar o centro da história. Na casa de Fábio e Maicon, o Jackson já pensa no que vem pela frente.
3: Quando eu cresci, eu quero ser cientista.
4: É? De qual área?
3: É a área saber quais são os hábitos de alguns animais. Estudar bastante, por causa que eu gosto muito de ciências.
1: Jackson já fala do futuro como quem começa a escolher um caminho. Na outra casa, eu faço a Ismael uma pergunta diferente. O que alguém precisa ter para construir uma família por adoção?
5: Paciência, muita. Como é que a pessoa, tipo, eu assim, meio louquinho? Paciência e amor.
1: A resposta de Ismael é simples, mas 6 anos depois de chegar a essa casa, ela carrega uma história inteira. O encontro pode começar no cadastro, numa ligação ou até numa chamada de vídeo. Virar família exige outra medida de tempo. Uma construída na rotina, nos limites, nas conversas e na decisão de permanecer.
6: Um cadastro pode mudar. Um processo pode avançar. Uma decisão pode ser revista. A infância não. Enquanto os adultos avaliam, escolhem e aguardam, ela continua passando. E quem espera não permanece no mesmo lugar. Cresce. Muda. Aprende a fazer planos mesmo sem saber quem estará ao lado quando eles começarem. Talvez o maior desafio da adoção não seja encontrar crianças para as famílias que já existem, seja encontrar famílias para as crianças e os adolescentes que existem de verdade.
1: Grupo Rádio Web, Gerência de Conteúdo, Mariana de Freitas. 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Edição de Áudio, Mário Melo. 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Produção e reportagem, Jean Costa.

Obrigado por mais um dia. A Ti agradecemos por nos abençoar com a Sua presença, livrando-nos dos males, da inveja, dos maus espíritos. Obrigado, Senhor, pelo poder que nos concede ao direito de andar livremente, sob a Sua graça. Obrigado, Senhor, pela sabedoria que nos dá, mesmo que ínfima aos Teus olhos, mas que nos permite conhecer os Seus ensinamentos, as Suas palavras de justiça e bondade. Obrigado, Senhor, pela luz do sol, pela força da natureza que nos permite dela tirar o alimento de cada dia. Obrigado, Senhor, pelo milagre da vida, pelos nossos filhos. Ensina-nos, Senhor, a combater a ira e a perdoar nossos inimigos cada vez mais. Cubra-nos com Seu manto. Dedique ao Seu servo, Senhor, todo o Seu amor. Perdoa-nos pelas nossas falhas, pois sabe, Senhor, que somos pequenos diante da Tua sabedoria. Em nome do Pai, do Filho e do Espírito Santo. Amém.

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2: Bem, a gente vai seguindo aqui a nossa programação, você participando, interagindo aqui no nosso programa. Olha só, tá chegando.
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2: Alô pra você, ótima tarde, boa tarde pra você.
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3: Deus nosso Pai, que sois todo poder e bondade, dai força àquele que passa pela provação. Dai luz àquele que procura a verdade, pondo no coração do homem a compaixão e a caridade. Dai ao viajor a estrela guia, ao aflito a consolação, ao doente o repouso, ao culpado o arrependimento, ao espírito a verdade, à criança o guia, ao órfão vossa bondade se estenda sobre tudo aquilo que criastes. Piedade, Senhor, para aqueles que vos não conhecem. Esperança para aqueles que sofrem. Que vossa bondade permita aos espíritos consoladores derramarem por toda parte a paz, a esperança e a fé. Deus, um raio, uma faísca do vosso amor pode abrasar a terra. Deixa-nos beber das fontes desta bondade fecunda e infinita, e todas as lágrimas secarão, todas as dores se acalmarão. Um só coração, um só pensamento subirá até vós como um grito de reconhecimento e de amor. Como Moisés sobre a montanha, nós vos esperamos com os braços abertos. Ó bondade, ó beleza, ó perfeição, e queremos de alguma sorte merecer a vossa misericórdia. Deus, dai-nos a força de ajudar o progresso, a fim de subirmos até vós. Dai-nos a caridade pura, dai-nos a fé e a razão, dai-nos a simplicidade que fará de nossas almas o espelho onde se deve refletir a vossa imagem.

0: isso aí, boa tarde, palmas muito alto, boa tarde, minha Bahia, boa tarde, meu Brasil, Zil, Brasil. Já estamos lá, né, com mais uma edição aqui do nosso programa Estação.
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0: Agora 14 horas 22, hoje dia 23 de setembro, né? É quarta-feira, meio da semana, já estamos por cá. E você que tá aí já com o rádio ligado, acompanhando a nossa programação, meu muito obrigado pela sua sintonia. Pra você, aniversariante do dia, parabéns pra você, muitas felicidades, muitos anos de vida, tá bom? Principalmente saúde. Parabéns, parabéns. Você, parabéns, parabéns pra você, muita saúde, tudo de bom. Hoje, dia 23 de setembro de 2026, já estamos no ar. Uma excelente tarde pra você que dá sede, pra você aí na sua casa, pra você no seu serviço, né? Já foi em casa, já almoçou, tá de volta no seu serviço. Bom serviço pra você, muito obrigado pela companhia. Pra você ouvindo também pelo celular, muito obrigado pela conexão com a gente. Pra você me dando uma carona aí no seu carro, muito obrigado pela carona, boa viagem pra você. Pra você me escutando também na zona rural, uma excelente tarde pra você. Na zona rural, curtindo a nossa programação. E que calor é esse, hein? Que calor é esse? Que é isso?
2: Calor demais aqui, meu menino. Tá aqui na forma, tá?
0: Não, tá calor demais. Com certeza, é calor. Aí pra gente poder esquecer um pouquinho desse calor, nada melhor do que a gente ouvir sucesso, né? Ouvir música boa. E é claro, a sua participação aqui na visão, aqui no nosso programa está sendo sucesso. Você pode participar, interagir aqui no programa, pode mandar seu áudio. Ah, já posso pedir qualquer música, pode. Pode pedir qualquer música aí que a gente toca pra você. Beleza? Não sendo aí putaria, não sendo essas músicas aí de putaria, a gente toca tudo, viu? Tem que ser música de sucesso, tem que ter música aí, né? Música de sucesso.

0: sua mensagem, fica à vontade, viu? Já estamos no ar, pra você me escutando pelo rádio, muito obrigado pela sintonia, pra você me escutando pelo celular, muito obrigado pela conexão, como e aonde você estiver ouvindo, está no ar o Estação do Sucesso.
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0: Nada melhor do que começar com sucesso, né não? Estação do Sucesso, bora começar com sucesso. Então vai começar aqui, deixa eu ver, vai começar o nosso programa. Assim é o Neto Brito, né? É a nova música aí do cantor Neto Brito, com a participação do Luan Pereira. Já ouviu essa música? Ainda não? Vamos ouvir juntos agora, bora lá. Mega Ré, é o nome aí do novo sucesso, né? Do Neto Brito, com a participação desse excelente cantor também, que eu sou fã, né? O Luan Pereira, excelente compositor também. É isso, Luan Pereira, com o Neto Brito e Luan Pereira, começa o nosso programa de hoje. Bora lá, Mega Ré, aumenta pra curtir. Boa tarde pra você. Essa é linda, hein?

aí o sucesso. E quem Lulinha? Rua Vitor, Vaqueirinho, Amanheceu. Essa é boa, hein? Sucesso aqui na visão, aqui no nosso programa, Estação do Sucesso. Amanheceu, Iguinho Lulinha, Rua Vitor. Essa é boa, hein?

0: sucesso. Muito bem, passou por cá também na nossa playlist de hoje, dessa quarta-feira. Você curtiu aí, ó, Xande Avião, participação da Thalita Mel, cantando pra gente, Melzinho. Teve Sorriso Maroto cantando pra gente, Fica Combinado Assim. Passou por cá também, Novo Sozinho, música linda também do Gustavo Mioto, com a participação do cantor Murilo Rufi. E abriu o nosso programa de hoje, foi a nova música do Neto Brito, né, com a participação do Luan Pereira, cantando pra gente, Mega Hair. Novo sucesso, né, do Neto Brito, com o Luan Pereira. E composição, essa música, né? Mega Ré, do Luan Pereira. Um excelente compositor, né? Se é sucesso...
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0: aí mesmo. Tô enxergando direito, não. Que hora é ali? 14 horas e 44, é isso? 14 e 44, tava enxergando. Rapaz, daqui um dia eu vou ter que começar a usar óculos, viu? Quem tá ficando velho, as vistas também vai enfraquecendo. Mandar um grande abraço aqui, meu parceiro Genaro, tá acompanhando a nossa programação. Alô, Genaro! Acompanhando o nosso programa, tá ouvindo o programa, está sendo sucesso, né, Genaro? Daqui a pouquinho eu mando uma moda pra você poder curtir aí, viu? Valeu, valeu. Muito obrigado pela sintonia. Tá curtindo aí a Visão FM. Tá assuntando aí a Visão FM, né? Grande abraço, meu amigo. Obrigado, viu? É um excelente caçador aí, né? Né, Genaro? Grande abraço pra você, meu amigo. Valeu, valeu. Obrigado pela sintonia. Daqui a pouquinho nós mando uma moda pra você poder curtir. Tá calor demais, não tá, Genaro? Tá calor demais. Tá doido?
1: Calor demais aqui, meu menino. Tá aqui na porta, mas tá uma pintura.
0: Pintura braba, viu? Tem mais participação chegando ali, daqui a pouquinho, a partir das 15 eu atendo, viu? Pra você que ainda não participou, participe, mande seu áudio, a sua mensagem, fica à vontade, pode pedir aí uma música que daqui a pouquinho eu mando pra você, a partir das 15, tá bom? Beleza? Enquanto isso, vamos de mais sucesso? Tá chegando mais sucesso aqui na nossa programação? Vamos ouvir então o novo sucesso do Rei Vaqueiro, Príncipe Encantado. Bora lá então, Rei Vaqueiro, ele tá estourado, né, em todas as rádios do Brasil. E é claro, aqui da Visão FM, aqui no nosso programa está sendo sucesso. Se é sucesso, é com certeza aqui.
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0: Príncipe Encantado, Rei Vaqueiro, aumenta.

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1: Muito bem, são 15 horas em ponto, 15 em ponto aqui da nossa programação. Você acabou de curtir aí Devinho Novaes, né? Aqui na nossa programação, cantando pra gente Me Perdoa. Vem também Roupa Nova aqui na nossa programação, cantando Meu Universo é Você. Passou por cá também o Zé Felipe, né? Cantando Se Não Tivesse Ido. E teve sucesso também da nova música do Rei Vaqueiro, né? Cantando pra gente Príncipe Encantado. É só sucesso, viu?
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1: Nosso programa Estação do Sucesso, né? 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Vamos seguindo. 15 horas e 2, estamos aqui no oferecimento também da clínica mais completa da cidade, né? 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Horas e 5, tá na hora da gente começar a atender aqui as participações. Já tá chegando ali, né? Já tá chegando ali as participações. Pra você que quer ouvir uma música, pode pedir que eu vou mandar pra você a partir de agora. Pra você que quer pedir um alô, tá aí na sintonia, quer pedir um alô, pode ficar à vontade, pode participar. Nosso zap tá disponível pra você. Pra você que quer pedir uma música pra você curtir, pra você oferecer pra quem você quiser, pode participar aí, pode mandar um áudio ou uma mensagem, como você quiser participar, tá bom? Interage comigo aí. Enquanto você participa aí, vamos aqui com mais uns dois sucessos aqui da nossa playlist. E eu volto pra poder tocar o seu sucesso. Bora lá! Mais músicas na sequência pra você. Bora lá, mais sucesso.
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1: E eu tô esperando o seu sucesso. Bora lá, participa aí. Tá chegando agora a banda Malta. Participação do Marcos Ibelucci. Primeiro amor. Essa música é linda, viu? Malta.

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1: Muito bem, 15 horas e 18 aqui na nossa programação. Você curtiu aí, ó, Panda, com a participação do embaixador, né, Gustavo Lima, cantando pra gente Calcinha de Renda. Você ouviu também aqui na nossa programação Wesley e Conrado, né? Wesley e Conrado, participação aí do Zezé de Camargo, né? Cantando pra gente, Será Que Foi Saudade? E teve também Tarcísio do Acordeon, cantando aqui na nossa programação também. Tarcísio, né? Cantou pra gente, Nunca Vai Ser Ex. E teve também a banda Malta, participação do Marcos Belucci, cantando Primeiro Amor. É só sucesso, é só sucesso.
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1: Chegou a hora da gente atender aqui as participações musicais. Já tem participação chegando aqui na nossa programação. Pra você que ainda não participou, ainda dá tempo você pedir a sua música. Pode pedir aí, viu? Pode pedir pelo nosso zap aqui, ó, 999-91-9742. Tô esperando a sua participação. A hora é agora, o momento é isso. Bora lá, participa!
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0: 15 horas e 22 aqui na nossa programação. Chegou a hora da gente atender aqui a sua participação. Já tem participação chegando, né? Bora atender agora. Nosso zap já tá aí disponível pra você que ainda não participou, participe. Alô, alô, da Visão FM. 999-91-9742 pra você aí na sua casa, pra você ouvindo pelo rádio, muito obrigado pela sintonia, pra você ouvindo pelo celular, muito obrigado pela conexão. Como e aonde você estiver ouvindo, boa tarde pra você.
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5: 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De volta na Visão FM. 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

tocar o seu som a partir de agora. Bora lá, tocando o seu som a partir de agora. Tocando o seu som aqui na Visão FM. Pra você ligadinho na Visão FM pelo celular, muito obrigado pela conexão, pelo rádio, muito obrigado pela sintonia. Quem é que participa? Ah, sim, bora lá. O Luan, né? O Luan Porto tá aí ouvindo a nossa programação, né, Luan? Ele tá aí ouvindo o programa, está sendo sucesso. Ele falou que quer ouvir a música de Silvânia e Beg, né? É, a música aí é da banda aí Duas Paixões. Pica, essa música é linda, né? Luan, muito obrigado, meu amigo, pela sintonia e, é claro, pela participação também. Tá acompanhando a nossa programação. Muito obrigado. Boa quarta-feira pra você. Boa semana. Aumenta aí o volume que eu vou mandar pra você, viu? Pica com Silvânia e Beg pra você poder curtir aí. Tá bom, meu irmão? Valeu, Luan! E depois... disse o Vani Bag, né? Depois do pedido aí do nosso amigo Luan, vem aí a participação da nossa amiga Janete, né? Ela falou, boa tarde, Gel, aqui é a Janete da Lagoa do Couro. Eu queria que você tocasse a música de Devinho Novaes. É bom lembrar, Janete da Lagoa do Couro. Beleza, Janete, pode deixar, minha querida. Vou mandar pra você sim, viu? Essa música também é linda, né, Janete? É linda essa música aí. É bom lembrar, com Devinho Novaes. Valeu, valeu, Janete. Boa quarta-feira pra você e, é claro, né, uma semana abençoada pra você, pra toda a sua família e pra todos aí da Lagoa de Couro, tá bom, Janete? Valeu, valeu! Vamos então com essas duas primeiras participações. A pedido do Luan, né, o Luan Porto, ele pediu aí Fica, disse o Vani Bag. Na sequência, é bom lembrar, né, com o Devinho Novaes, a pedido da Janete da Lagoa do Couro. E eu volto para atender mais participação. Para você que ainda não participou, peça a sua aí também, que a gente manda para você, que a gente toca para você aí na Visão FM, tá bom? Bora lá então, solta aí, Silvânia e Beg. Fica!

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1: Estação do sucesso. São 15 horas e 44 aqui da nossa programação. Vamos com mais participação aqui no nosso programa. Temos mais participação chegando aqui na visão, chegando aqui no nosso programa. Está sendo sucesso. É áudio, reproduz aí. Boa tarde.
2: Boa tarde, Gê.
1: Boa tarde.
2: Tá tudo bem com você?
1: Beleza.
2: Toca uma música para nós aí.
1: Pronto.
2: Toque 10.
1: Vou mandar,
2: sim. Curso mesmo.
1: Pronto.
2: Para mim.
1: Sim.
2: E para todos os ouvintes.
1: Beleza.
2: Programa.
1: Eu.
2: Uma ótima tarde, meus pais.
1: Boa tarde. Amém.
2: Aqui é Bia Santos de Fazenda Jurema.
1: Beleza, Bia. Muito obrigado, minha querida, pela sua participação. A Bia, né, que esteve com a gente participando da festa, né, da cavalgada. No último final de semana, no último sabadão, né, Bia? Foi sucesso demais, viu? Foi sucesso demais essa cavalgada. Eu tenho que estar aí de novo, viu? Tem que estar aí de novo. Na próxima, né? Se Deus quiser. Valeu, Bia. Tudo de bom pra você aí. Muito obrigado, viu? Uma quarta-feira, uma semana abençoada pra você também. Agradeço pela participação. E pode deixar que eu vou mandar pra você qualquer uma de Toque 10, né? Pode ter qualquer uma de Toque 10? Ó, escolhi pra você aqui uma que eu acho bem bonita, viu? Toque 10, cortei o dedo. Essa é boa. Pra você poder curtir aí, pra você, pra todos aí da localidade de Jurema. Tá bom, Bia? Valeu. Aumenta pra curtir, viu? Mais participação aí. Boa tarde, Gel. Manda um alô pra galera da Obra e Companhia. Manda uma música de Pepe Moreno. Corte de cana. Ofereço pra Antônio do Barro Corante. É, para os integrantes da equipe, né? O Anderson, né? O Anderson Boquinha. Para o Barro Corante. Tibério. E pra todos que gostar da música. Estamos escutando pelo aplicativo. É, direto da Fazenda Retiro. Beleza, o nosso amigo Marcão. Um grande abraço aí, viu, para o nosso amigo Marcão, para o nosso amigo Anderson Boquinha, para o Tibério, né, todos aí curtindo a nossa programação aí na Fazenda Retiro, ouvindo, conectado com a gente pelo aplicativo, muito obrigado pela conexão, viu, bom serviço para vocês, agradeço, viu, aí pela conexão com a gente, grande abraço também para Antônio do Barco Corante, que você tá oferecendo a música também, viu, Marcão, pode deixar, depois da de Toque 10, aí vem a sua aí do Pepe Moreno, Corte de Cana. Agradeço, boa quarta, bom serviço e, é claro, uma boa semana abençoada e para todos vocês. Valeu, valeu! Solta aí primeiro então, Toque 10. Cortei o dedo, bora lá!

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1: Muito bem, tá aí o sucesso, né, do Rick e Rene, cara de pau, né? O Rick, né, que infelizmente aí, né, nos deixou, né, com certeza a música sertaneja está aí de luto, né, o cantor sertanejo Rick, né, da dupla aí com o Rene, que morreu aí aos 59 anos, né, rapaz, era novo, hein, após a queda aí de um helicóptero, né, na Serra de Santa Catarina, um acidente que aconteceu na última segunda-feira, né, dia 21 de setembro. Além aí do cantor Rick, né? Tava também o empresário, também Bruno Avelar. Tava também o Paulo Soares, né? O Antônio Roberto Nóbrega, né? E também o copiloto, né? Que estava também na aeronave, né? O Leopoldo, que também veio a óbito, né? Na última segunda-feira, né? Com certeza aí a música sertaneja tá aí de luto, né? Que perdeu aí um grande artista, né? Rick aí, grande artista, fazia dupla aí com o Renner, né? Mais um acidente aí aéreo que tirou também a vida de um artista, né? Lamentavelmente. Muito bem, são 15 horas e 59 aqui na nossa programação, 15h59. Mandar um grande abraço aqui para o seu Reginaldo, né? Tá acompanhando aqui a nossa programação. Boa tarde. Obrigado aí pela participação, né? Tá aqui ouvindo o nosso programa. Muito obrigado pela sintonia, pela participação. E chegamos no nosso horário, né? 15 horas e 59. Por enquanto, o nosso companheiro Sandro Ribeiro ainda não chegou, né? Ainda não chegou, não. Eu vou estar de volta amanhã, né? Amanhã é quinta-feira, dia do TBT. Amanhã vamos tocar aí as músicas mais antigas e amanhã também vamos fazer aí, né, uma homenagem ao Rick, né, com lindas canções aí da dupla Rick e Rene. Amanhã na quinta-feira, como é dia do TBT, vamos relembrar aí diversas canções que marcaram época e com certeza ainda vai continuar marcando, tá bom? Eu vou ficando por aqui, já aproveita e finaliza aí o programa e já deixo pra vocês mais uma, né, do Rick e Rene aí, Coisa de Deus, tá bom? Pra gente poder fechar aqui o programa. Gente, pra você um bom finalzinho de tarde, quarta-feira. Eu tô de volta amanhã, na quinta-feira, amanhã é dia de TBT. Vamos relembrar e matar a saudade. Espero você amanhã, às 14 horas, pra mais uma edição do nosso programa Estação do Sucesso, tá bom? Fica bem, fica com Deus e até amanhã. Tchau, tchau.

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1: Bem, a gente vai seguindo aqui a nossa programação. Você participando, interagindo aqui no nosso programa. Olha só, tá chegando.
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1: Alô pra você, ótima tarde, boa tarde pra você.
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9: 5 e 5.
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0: 57.
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0: 6:33.
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0: Pacheco, o que é que você tá fazendo por aqui?
1: É, eu vim pedir a filha do seu Garbuzzi em casamento, né?
0: Verdade, é. Mas qual delas? Ele tem 4 filhas?
1: É, ele quer pegar a Maia de Chunchudo e manda embrulhar pra viagem, né? mas será que vai dar certo? Eu não tenho sorte. O que eu tenho de urucubaca dá pra encher um caminhão, né?
0: Que é isso, rapaz? Vai dar certo sim. Mas qual é o problema?
1: É que pobre não tem sorte, né? Pobre é que nem cueca, tá sempre por baixo e quando aparece dá vexame. mas vamos ver se dá certo, né? Eu até mandei o meu anjo da guarda embora, eu mudei de anjo.
0: Mudou de anjo como?
1: É, o outro anjo, ele cansou de me seguir nessas andanças atrás de mulher, né? E pediu demissão. vamos ver se o anjo novo aguenta, né?
0: Tá bom, boa sorte, hein, Jacinto. E tenha calma, hein?
1: Sim. Deixa eu bater aqui na porta, né?
2: Tem gente!
1: Ué, será que eu bati em porta errada?

0: que mora o seu Garbuzo?
1: É aqui mesmo. Entra, Jacinto.
0: Com licença.
1: Entra.
0: Opa.
1: Né?
0: Eu me assustei, né?
1: Ah, desculpe, peço eu de receber assim, né? Eu tô aqui na bacia tomando meu banho de mês, né?
0: É bacia, é? Pela cor da água eu pensei que era uma lata de piche, né? Me dá um rodo aí que eu ajudo o senhor a se enxugar, né?
1: Ah, Jacir, não precisa. Eu me enxugo na cortina da janela mesmo. Ô, Jacinto, você veio falar das minhas filhas, né?
0: É, sim, senhor. Eu quero arranjar uma genra pra minha mãe ter com quem discutir, né? conhece a minha mãe, a Margarida?
1: A Margarida?
0: É.
1: Conheço muito. Margarida, velha de guerra. A Margarida casou com o Lazinho fala manso, né, não é?
0: É, Lazinho fala manso. É, Lazinho é o pai do cavalão aqui presente, né?
1: É, vai.

0: doidão pra casar, seu Garboso.
1: Olha, você já é o quinto.
2: Está no ar, Jornal da
3: 23 de setembro de 2026.
2: Vamos aos destaques do dia.
3: Sancionada a lei que aumenta a pena para furto e roubo de combustível.
2: Norma também endurece a punição para quem compra, transporta ou vende combustível de origem criminosa.
3: E tem início a operação carga pesada com foco em aumentos abusivos. Luana Carlos.
2: Agência Nacional do Petróleo já aplicou mais de 200 milhões de reais em multa a distribuidoras por cobrança abusiva. E o Brasil ultrapassou os 30 milhões de empregadores e trabalhadores por conta de empregados e trabalhadores por conta própria em 2025.
3: O índice passou de 24% em 2012 para 35% segundo o IBGE. Gabriela Noronha.
4: A região sul liderou a formalização e atingiu índice de 47% em 2025, seguida pelo centro-oeste e pelo sudeste.
2: Transporte aéreo.
3: Mais de 88 milhões de passageiros viajaram em voos domésticos e internacionais de janeiro a agosto.
2: Número é 4,7% superior ao registrado no mesmo período do ano passado.
3: E novas regras ampliam os direitos à informação dos passageiros. Thaís de Araújo.
5: O consumidor deverá ser informado já na compra da passagem de que um voo pode sofrer alterações por condições meteorológicas, requisitos de segurança ou outros fatores.
2: Hoje na apresentação da Voz do Brasil, eu, Mariana Jungmann e Luciano Seixas.
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2: Foi sancionada a lei que aumenta penas para furto e roubo de combustíveis.
3: Além de endurecer penas contra ilícitos já existentes, o dispositivo também tipifica novos crimes.
2: Para saber os detalhes, nós conversamos agora ao vivo com a repórter Luana Karen. Tudo. Boa noite, Luana.
6: Boa noite, Mariana, Luciano. Boa noite também aos ouvintes da Voz do Brasil. A nova lei alcança crimes cometidos desde os locais de produção e armazenamento até o transporte de combustível furtado ou roubado, incluindo o transporte por dutos, terminais e veículos de qualquer espécie. A norma cria pena específica de reclusão de 4 a 10 anos e multa para furto de petróleo e derivados, gás natural, álcool etílico hidratado, biocombustíveis e óleos lubrificantes.
3: E de acordo com esse novo dispositivo, a venda de combustível proveniente de crime é considerada crime também, né?
6: É isso aí, Luciano. Quando a gente tiver conhecimento da origem criminosa do insumo, a pena pode chegar a 8 anos de reclusão e multa. A norma também prevê a interdição do estabelecimento, a alienação antecipada de bens apreendidos e, após a condenação, a perda do cargo, função ou emprego público. O secretário nacional de Segurança Pública, Chico Lucas, explica que a nova legislação, além de penalizar o crime contra a ordem econômica, combate um problema que pode até afetar a saúde pública.
7: Quando nós aumentamos contas como essa, a gente está enfrentando todos os erros, né? Esses combustíveis que eram furtados ou roubados, a comercialização deles, por vezes, era feita de maneira fracionada em lugares com pouca segurança. Isso traz um risco para a vizinhança e também um risco ambiental, né? Porque o combustível pode pegar fogo.
8: Daí ela saiu,
2: agora, Luana, essa semana também a Secretaria Nacional do Consumidor se reuniu com 140 representantes, né, de PROCONs para alinhar uma ação de fiscalização do mercado de combustíveis. Como é que vai funcionar esse trabalho?
6: Olha, Mariana, o encontro marcou o início da operação Carga Pesada de âmbito nacional, que tem como foco a apuração de possíveis aumentos abusivos na comercialização de combustíveis líquidos. Os PROCONs poderão compartilhar informações, documentos e resultados das fiscalizações, além de organizar ações conjuntas. A reunião foi convocada após a Agência Nacional de Petróleo, Gás Natural e Biocombustíveis ter recebido cerca de 330 denúncias relacionadas a aumentos abusivos de preços. De acordo com o secretário nacional do consumidor, Ricardo Morichita, já foram instaurados 70 processos administrativos contra postos de combustíveis. Morichita explica que o problema está no aumento

0: sucesso e absolutamente num momento tão delicado no cenário global, aumento do preço do petróleo, não é o momento para o aumento da margem de lucro desses postos. Isso configura uma prática abusiva prevista no Código de Defesa do Consumidor.
1: Os estabelecimentos têm 20 dias para apresentar defesa e os processos seguirão os procedimentos administrativos previstos na legislação.
2: Luana, você mencionou agora há pouco sobre denúncias recebidas pela ANP. Como é que está sendo a atuação da agência?
1: Luciano, a ANP tem aplicado multas a essas distribuidoras que já superam os 200 milhões de reais. As penalidades resultam de decisões em primeira instância e as empresas ainda podem recorrer. Em algum dos casos julgados, a agência apurou que as margens brutas das distribuidoras aumentaram mais de 1.350%.
3: Nossa, e tem algo que os consumidores possam fazer, Luana, para ajudar nesse controle do aumento abusivo do preço dos combustíveis?
1: Com certeza, Mariana. Além de registrar a queixa aos PROCONs estaduais e municipais, o contato sobre possíveis irregularidades no mercado de combustíveis pode ser feito diretamente com a ANP, tanto pelos canais digitais da agência quanto por telefone. O número é 0800 970 0267. Luciane e Mariana.
2: Obrigado, Luna Karen, pelas informações ao vivo aqui na Voz do Brasil.
3: Aumentou o número de brasileiros com CNPJ, o Cadastro Nacional de Pessoas Jurídicas.
2: Segundo o IBGE, esse percentual aumentou 11% de 2012 a 2025, alcançando 35%.
3: E as mulheres estão buscando mais a formalização para tocar seus negócios.
4: O aumento na formalização entre as pessoas que trabalham por conta própria foi apontado pelo IBGE em dados divulgados nesta quarta-feira. Em 2025, o contingente de empregadores e trabalhadores por conta própria no Brasil somou quase 31 milhões de pessoas. O percentual de formalização com CNPJ, o Cadastro Nacional da Pessoa Jurídica, chegou a 35%, frente a 24% em 2012. De acordo com o analista do IBGE, William Kratochwil, a formalização está associada ao nível de escolaridade.
5: Percebe-se claramente um aumento da formalização juntamente com o aumento da escolaridade desses trabalhadores. Por exemplo, os trabalhadores com ensino superior que trabalham por conta própria, mais da metade deles tem o seu registro no Cadastro Nacional de Pessoa Jurídica. Ao passo que quando observamos os empregadores, ou seja, aqueles que têm um trabalho com uma empresa mais robusta, eles possuem um nível de formalização muito superior já para aqueles com nível de instrução mais baixo.
4: Ainda segundo os dados do IBGE, as mulheres têm índice de formalização maior, com cerca de 37% para elas, contra pouco mais de 34% dos homens. A Roseli Ferreira, que é microempreendedora individual, faz parte desta estatística. Ela trabalha na produção de biojoias sustentáveis em Brasília e fala sobre os benefícios da formalização.
6: Né, muitas pessoas acham que é só gasto? Não. Há benefícios, muito benefícios, né? Em ser um MEI, né? Em relação a você estar precisando de um empréstimo, você pode contar. Dá várias portas, várias.
4: O regime de MEI, microempreendedor individual, permite que trabalhadores autônomos tenham um registro de CNPJ, emitam notas fiscais e assegurem direitos previdenciários, como aposentadoria, auxílio-doença e licença-maternidade. A contrapartida é o pagamento de uma guia mensal unificada de tributos. O presidente do SEBRAE, Rodrigo Soares, diz que a formalização aumenta os lucros de quem empreende.
7: Ele tem a possibilidade de triplicar o seu faturamento. Por quê? Porque, primeiro, ele vai ter acesso ao crédito e possibilidade de escalar e ampliar as suas vendas, o seu pequeno negócio. Segundo, abre-se para ele a possibilidade também de vender para grandes empresas, para outras empresas, porque elas exigem a nota fiscal.
4: A região sul liderou a formalização e atingiu índice de 47% em 2025, seguida pelo centro-oeste e pelo sudeste. Reportagem Gabriela Noronha.
2: transporte aéreo brasileiro registra crescimento nos primeiros 8 meses do ano.
3: De janeiro a agosto, quase 89 milhões de passageiros voaram dentro e fora do país, uma alta de 4,7% em relação ao mesmo período do ano passado.
8: De janeiro a agosto deste ano, 88 milhões e 600 mil passageiros foram transportados em voos domésticos e internacionais. As viagens por dentro do país, ou seja, o mercado doméstico, concentrou parte dessa movimentação, com 68 milhões de pessoas. Só em agosto foram 11 milhões e meio de passageiros, sendo 8 milhões e 900 mil em voos internos. O ministro de Portos e Aeroportos, Tomé Franca, detalha o que significam esses números.
9: E o que esses números mostram pra gente? Que a aviação brasileira está crescendo, que mais gente está viajando de avião e, claro, que precisamos continuar investindo para que esta curva de crescimento continue avançando nos próximos anos.
8: O transporte de cargas acompanhou o ritmo de expansão do setor. Em agosto, foram transportadas 121.500 toneladas de mercadorias. De janeiro a agosto, o transporte aéreo acumulou 922.500 toneladas de cargas. Os dados fazem parte do relatório de demanda da oferta da Agência Nacional de Aviação Civil, ANAC, divulgado todo mês. O levantamento reúne informações sobre a movimentação de passageiros e cargas e sobre a demanda e a oferta dos mercados domésticos e internacional. Reportagem Cleide Lopes.
2: E quem vai viajar de avião nos próximos meses precisa ficar atento às novas regras para casos de atraso, cancelamento ou interrupção de voos.
3: A ANAC, Agência Nacional de Aviação Civil, atualizou as informações que as companhias aéreas devem fornecer aos passageiros.
4: A Agência Nacional de Aviação Civil atualizou as regras para transporte aéreo de passageiros. Com a mudança, o consumidor deverá ser informado já na compra da passagem de que o voo pode sofrer alterações por condições meteorológicas, requisitos de segurança ou outros fatores. Em caso de imprevisto, a empresa deverá comunicar o passageiro por canais digitais, informar a previsão de partida, as opções de reacomodação e como acessar a assistência material. Os direitos à alimentação, hospedagem e transporte continuam valendo. Depois de 2 horas de espera, a companhia deve oferecer alimentação. Se a espera ultrapassar 4 horas e houver necessidade de pernoite, também devem ser oferecidos hospedagem e transporte de ida e volta. Em situações excepcionais, quando a empresa não conseguir fornecer diretamente a assistência, o passageiro poderá ter despesas necessárias e razoáveis reembolsadas, mediante comprovação dos gastos. O pagamento deve ser feito em até 7 dias. As novas regras passam a valer em até 30 dias e, em caso de problema, o passageiro deve procurar primeiro a companhia aérea. Se não resolver, pode registrar reclamação na plataforma ANAC Passageiro, no endereço gov.br/ANAC. Com locução de Thaís de Araújo, reportagem Pablo Mundim.
2: A publicidade em ambiente digital ganha novas regras para proteger o consumidor de conteúdos publicitários enganosos, abusivos ou fraudulentos.
3: É o que prevê portaria publicada hoje pelo Ministério da Justiça e Segurança Pública, em conjunto com a Secretaria de Comunicação Social da Presidência da República.
2: A portaria estabelece regras para anúncios impulsionados, ou seja, aqueles que são patrocinados e veiculados por redes sociais e outras plataformas que hospedem conteúdo de terceiros.
3: Na prática, as plataformas com mais de 1 milhão de usuários ativos serão obrigadas a manter um repositório público para que a população consiga pesquisar quem pagou pelo anúncio, quanto foi gasto, o público-alvo, o número estimado de destinatários alcançados e outras informações.
2: E os provedores deverão manter essas informações por pelo menos 1 ano após a veiculação.
3: De mulheres pode começar de um jeito que parece inofensivo, uma promessa de emprego, de uma vida melhor ou até de ajuda financeira.
2: Por isso, é importante ficar de olho e desconfiar de situações suspeitas.
3: Hoje, 23 de setembro, é o Dia Internacional contra a Exploração Sexual e o Tráfico de Mulheres e Crianças. Data para reforçar a prevenção e lembrar que qualquer pessoa pode ajudar denunciando.
10: O tráfico humano é um crime que viola os direitos humanos e afeta a dignidade das pessoas, atingindo de forma desproporcional mulheres e meninas, em especial para fins de exploração sexual e trabalho análogo à escravidão. Esse crime tem se tornado uma ameaça global, já que as redes criminosas estão cada vez mais sofisticadas com o uso da internet e ferramentas tecnológicas, estruturas que ultrapassam fronteiras, como explica Anitta Cunha Monteiro, coordenadora geral de prevenção à violência contra as mulheres do Ministério das Mulheres.
11: Quando chega naquela situação de total vulnerabilidade, não consegue sair facilmente por nem perceber que de fato estão numa situação que é considerada crime.
10: No último ano, a Unidade Nacional de Enfrentamento do Tráfico Internacional de Pessoas e do Contrabando de Imigrantes atuou em mais de 1.100 processos judiciais. 216 pessoas foram denunciadas à justiça. Desse total, 79 pessoas respondem por tráfico internacional de seres humanos em casos que envolvem quase 300 vítimas identificadas. A Coordenadora Geral de Enfrentamento ao Tráfico de Pessoas e Contrabando de Imigrantes do Ministério da Justiça e Segurança Pública, Marina Bernardes, faz um alerta para que as pessoas não sejam vítimas.
12: A principal ferramenta é informação. É receber uma proposta que parece muito boa para ser verdade, que você não tem muita informação ali das condições do trabalho, ou que oferecem pagar tudo, as passagens, hospedagem, buscar checar as fontes, desconfiar se essas promessas vêm, principalmente por redes sociais, que hoje é o principal meio, né?
10: O dia 23 de setembro foi instituído pela Organização das Nações Unidas como o Dia Internacional contra a Exploração Sexual e o Tráfico de Mulheres e Crianças. A porta de entrada para denunciar o crime são os disques 100 e 180. Com locução de Edinaldo Júnior, reportagem Cleide Lopes.
2: Vítimas de violência passam a contar com um protocolo integrado de atendimento entre as áreas de segurança pública e saúde.
3: A medida, sancionada hoje, vale para mulheres, crianças, adolescentes e pessoas em situação de vulnerabilidade.
2: Pela nova lei, o primeiro atendimento deve ser feito por um profissional de segurança pública, que deve garantir o encaminhamento imediato da vítima para uma unidade pública de saúde e o registro da ocorrência.
3: Os profissionais de saúde e segurança deverão receber treinamento específico e periódico para oferecer um atendimento que evite a chamada revitimização, ou seja, que a pessoa tenha que passar novamente por situações de sofrimento ao relatar o que aconteceu.
2: O protocolo prevê ainda atendimento médico imediato e informações à vítima sobre direitos e acesso a serviços especializados.
3: Muita gente, a Libras, língua brasileira de sinais, é a principal forma de se comunicar, estudar, trabalhar e ter acesso a serviços e direitos.
2: Por isso, garantir o uso da Libras também é garantir inclusão e autonomia para as pessoas surdas.
3: Atualmente, existem mais de 300 línguas de sinais em todo o mundo, utilizadas por cerca de 70 milhões de pessoas.
2: Hoje é o Dia Internacional das Línguas de Sinais, uma data que reforça a importância de uma comunicação que seja acessível a todos.
3: Você que está acompanhando A Voz do Brasil está entendendo tudo o que eu falo porque compartilhamos o mesmo idioma. Agora imagine uma comunidade inteira que se comunica com a mesma riqueza de detalhes, sentimentos e agilidade, mas usando o olhar, as mãos e as expressões do rosto em vez da voz. Isso é a Libras, a língua brasileira de sinais. Ela é reconhecida por lei e tem uma gramática própria, com regras de frases e estruturas tão complexas quanto o português. Mas você sabia que nem sempre esse tipo de linguagem foi aceita? Quem explica é Neide Lins, que trabalha como intérprete da língua brasileira de sinais aqui na Empresa Brasil de Comunicação.
13: Os surdos, eles foram durante muitos anos obrigados a oralizar, que é a falar mesmo sem estar escutando, né? Inclusive teve o Congresso de Milão em 1880, onde alguns estudiosos se reuniram para discutir a língua de sinais, e nesse congresso foi definido que a sinalização não deveria ser feita, deveria ser feita a oralização. E foi um retrocesso muito grande, né, para a comunidade surda, onde ela foi proibida de sinalizar. Inclusive, em vários casos, era utilizado, inclusive, amarrar as mãos dos surdos para que eles não sinalizassem durante o ensino.
3: Atualmente, existe a Política Nacional de Educação Bilíngue de Surdos, que busca promover a qualificação das redes de ensino em todo o país. O objetivo é garantir o direito de todos, como disse Marisa Dias Lima, coordenadora geral
14: Federal Bilíngue da Educação Básica e Educação Superior no Ministério da Educação. Como ela é surda, vamos ouvi-la pela voz da intérprete Luciane Bresciani.
15: Essa política tem como objetivo qualificar e assegurar a oferta e também da educação bilíngue de surdos, garantindo o acesso à educação, pensando também a permanência dos indivíduos numa educação de qualidade.
14: Segundo o Censo Escolar de 2024, há cerca de 60 mil matrículas de surdos na educação básica no país. Eles podem estudar em colégios bilíngues ou inclusivos. Nos bilíngues, os estudantes aprendem Libras como a língua principal. Já nas escolas inclusivas, o professor dá a aula e o intérprete faz a interpretação para o aluno surdo. Foi em uma unidade como essa que Alexandre Mastroianni estudou. Apesar das dificuldades, ele conta que a experiência foi interessante para ter contato com outros alunos. Vamos ouvir a entrevista de Alexandre na voz do repórter Edinaldo Júnior.
16: Lá dentro da escola pública tinham intérpretes e eu percebi que às vezes era complicado, mas era muito bom ter intérprete, era positivo, mas o problema principal para mim era o professor, porque o professor não dava muita atenção para os alunos com deficiência de forma geral. O professor era direto na fala, fala o tempo todo, então quem é ouvinte consegue, e às vezes o tradutor não conseguia acompanhar tudo.
14: A Política Nacional de Educação Bilíngue de Surdos prevê também ações de formação inicial e continuada para profissionais da educação, em articulação com as instituições federais de ensino e colaboração entre os entes federados. Reportagem Márcia Fernandes.
3: Em 2026, o Disque 100 registrou mais de 12 mil violações de direitos humanos contra pessoas com deficiência auditiva e surdez.
2: O Disque 100 oferece atendimento em Libras por videochamada.
3: E para facilitar a perícia médica, o INSS vai garantir a presença de intérpretes de Libras, a língua brasileira de sinais, para pessoas com deficiência auditiva que precisarem desse apoio.
17: Pessoas com deficiência que precisam passar por perícia médica do INSS agora têm direito à participação de intérpretes de língua brasileira de sinais, a Libras, quando esse recurso for necessário para garantir a comunicação. A medida está prevista em portaria do Ministério da Previdência Social, publicada nesta quarta-feira, dia 23 de setembro. O intérprete poderá acompanhar o atendimento presencialmente ou participar por videoconferência e outros recursos tecnológicos. Mesmo quando o segurado e o perito estiverem na mesma agência da Previdência Social, a interpretação poderá ocorrer à distância. De acordo com o INSS, a função do profissional é facilitar a comunicação entre a pessoa com deficiência e o perito, sem substituir a autonomia técnica do médico na avaliação. A recusa injustificada ao recurso, quando necessário, poderá resultar na apuração de responsabilidade administrativa. A nova norma entrou em vigor na data de sua publicação e substituiu uma portaria de 2022. Claudimário Carvalho, para a Voz do Brasil.
2: E essas foram as notícias do governo federal.
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3: Fique agora com o Minuto do TCU. Em seguida, as notícias do Poder Judiciário e do Congresso Nacional. Boa noite.
2: Boa noite para você. Até amanhã.
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19: 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Você
0: vai ouvir agora notícias do Poder Judiciário.
21: Supremo decide que mães biológicas ou adotantes terão direito à licença maternidade remunerada.
22: STJ define que homem poderá voltar a conviver com animal de estimação após fim do relacionamento com a ex-companheira.
21: Justiça Eleitoral confirma punição por impulsionamento de propaganda eleitoral.
22: Boa noite, eu sou o Arthur Filho.
21: E eu sou Walter Lima.
22: Supremo Tribunal Federal assegura todas as mães biológicas ou adotantes licença maternidade remunerada de 120 dias, prorrogável por mais 60, independentemente da natureza do vínculo trabalhista ou funcional.
21: A licença maternidade é um direito trabalhista que assegura às mulheres grávidas ou após o parto, ou ainda após a efetiva adoção, um período de afastamento do trabalho destinado para que elas se dediquem aos cuidados com o recém-nascido, à recuperação pós-parto e à formação e ao fortalecimento dos vínculos familiares com a criança adotada.
22: Homem poderá voltar a conviver com cadela de estimação após fim de relacionamento com ex-companheira.
21: Mas o Superior Tribunal de Justiça, o STJ, afastou a guarda compartilhada do PET. Fátima Uchoa.
23: Ao reformar decisão do Tribunal de Justiça do Distrito Federal que havia determinado a reintegração da posse do animal à tutora, o STJ reconheceu a posse conjunta e a divisão de despesas com o animal durante a relação e mesmo após o fim dela. Apesar de considerar possível estabelecer um sistema de custódia compartilhada do PET entre o ex-casal, o STJ afastou a aplicação da guarda compartilhada por entender que os animais são considerados bens, ainda que de natureza especial, como seres vivos e, portanto, não poderiam ser enquadrados nas regras do direito de família. O relator foi o desembargador convocado Luiz Carlos Gamboge.
22: Justiça determina a comprovação da origem de cassiterita ligada a garimpo na terra indígena Yanomami em Roraima.
21: A decisão é fruto da ação ajuizada pelo Ministério Público Federal, Lucas Lopes.
24: Na liminar, a justiça determinou que a empresa White Solder Metalurgia e Mineração Limitada e a Cooperativa de Produtores de Estanho do Brasil deixem de comprar, receber, registrar ou vender cassiterita sem documentos que comprovem a origem legal do minério. Além disso, ambas as empresas deverão apresentar à justiça em até 30 dias uma relação completa das compras do minério realizadas desde 2021. Em caso de descumprimento, será aplicada multa diária de R$50 mil para cada ré, além de multa diária de R$20 mil por atraso na entrega dos relatórios e periódicos, que deverão ser entregues a cada 3 meses à Justiça e ao MPF.
22: O Tribunal Superior Eleitoral confirmou uma punição por impulsionamento de propaganda eleitoral negativa contra adversários políticos.
21: Nessa terça-feira, os ministros confirmaram decisão do Tribunal Regional Eleitoral do Rio Grande do Norte, que aplicou multa aos candidatos a prefeito e vice-prefeito de São Gonçalo do Amarante, Vitor Struck.
25: A decisão confirma a aplicação da multa de R$10 mil a Jaime Calado Pereira dos Santos e Flávio Henrique de Oliveira, eleitos em 2024, aos cargos de prefeito e vice-prefeito de São Gonçalo do Amarante. Por maioria, o TSE reiterou o entendimento já consolidado da corte de que a propaganda eleitoral negativa na internet é proibida, tanto na pré-campanha quanto no período eleitoral, e que o impulso funcionamento de conteúdos com caráter negativo em plataformas como Facebook e Instagram gera a aplicação de multa.
22: A Justiça do Trabalho do Pará determinou o fim do assédio eleitoral a terceirizados em Santarém.
21: Eles tinham de apoiar nas próprias redes sociais um candidato a deputado estadual, Samantha Flor.
26: O Ministério Público do Trabalho denunciou uma servidora da Secretaria de Turismo do Pará, responsável pelos terceirizados que atuam no Centro de Convenções Sebastião Tapajós. Segundo o MPT, o apoio ao candidato teria sido associado à manutenção dos empregos. A Justiça do Trabalho do Pará proibiu a prática e a servidora foi afastada. O Estado foi multado em R$10 mil, além de R$5 mil por trabalhador prejudicado.
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22: A você, uma boa noite.
1: Boa noite e até amanhã.
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6: Eu sou o Thiago Medeiros e esses são os destaques de hoje do Jornal do Senado, que começa agora. Senado lança pesquisa sobre violência contra a mulher com deficiência. Comissão analisa a criação de política de incentivos à fabricação de motores. Jaime Bagatto lhe propõe auditoria e audiência pública sobre edital de concessão na BR-364. Boa noite. Uma pesquisa inédita sobre a violência contra a mulher com deficiência foi apresentada na Comissão de Direitos Humanos. Repórter Patrícia Oliveira.
7: Os resultados da pesquisa do Data Senado mostram que 60% das brasileiras com deficiência sofreram alguma agressão antes dos 30 anos. Em 65% dos casos, o agressor é o marido ou companheiro. Quase a metade das mulheres com deficiência estão mais vulneráveis à violência patrimonial e 39% sofreram violência sexual seguida de agressões físicas, morais e psicológicas. A senadora Mara Gabrilli, do PSD de São Paulo, apresentou proposta para garantir prioridade para mulheres com deficiência vítimas de violência nas contratações públicas de serviços. A ideia é oferecer mais autonomia para essas mulheres que são muito dependentes do agressor e 83% delas não denunciam a agressão.
8: A independência econômica, as redes de apoio e relações sociais das mulheres com deficiência ficam gravemente comprometidas. Isso faz com que meninas e mulheres com deficiência estejam expostas a maiores riscos de sofrer violência.
7: A pesquisa também revelou que apenas 31% das vítimas com deficiência buscaram uma delegacia especializada e 19% delas tiveram a medida protetiva descumprida pelo agressor.
6: O projeto que cria a política de incentivo à fabricação de motores pode ser votado na Comissão de Infraestrutura. O objetivo é a substituição de importações e estímulos para o desenvolvimento de tecnologias sustentáveis no país. Repórter César Mendes.
9: A proposta prevê linhas de crédito específicas e condições favoráveis para empresas que fabricam motores e seus componentes. O objetivo é fortalecer a indústria nacional, reduzir a dependência de produtos importados e estimular a inovação tecnológica voltada a motores de veículos elétricos, híbridos e movidos a biocombustíveis. Relator, o senador Laércio Oliveira, do Progressistas de Sergipe, elogiou a previsão de estímulos para a instalação de unidades produtivas em regiões menos industrializadas do país.
27: Merece destaque a preocupação da proposição com o desenvolvimento regional e com a desconcentração econômica.
9: O texto estabelece também ações de capacitação profissional em áreas como engenharia, manufatura avançada e gestão da produção industrial.
6: O edital de concessão na BR-364 pode ser tema de auditoria e audiência pública. São 887 quilômetros entre as cidades de Cuiabá, capital matogrossense, e Vilhena, em Rondônia. Repórter Pedro Pincer.
28: O senador Jaime Bagatoli, do PL de Rondônia, apresentou um requerimento que solicita uma audiência pública para discutir os termos técnicos e regulatórios, além da viabilidade econômico-financeira de um edital de concessão da Rota Agrocentral. O edital, aprovado pela Agência Nacional de Transportes Terrestres no último dia 3, prevê um leilão em 17 de dezembro. A concessão abrange 887 quilômetros de trechos das rodovias entre as cidades de Cuiabá, capital matogrossense, e Vilhena, em Rondônia. O requerimento questiona a proporção entre as tarifas e as melhorias previstas.
29: É uma região tão distante, tão longe dos grandes centros consumidores. Vamos barrar essa concessão. Não podemos deixar que esse custo seja seja árvore sobre a população do norte do Brasil, sendo uma única rodovia federal saindo de Cuiabá até o Rio Grande do Norte.
28: O senador também apresentou um requerimento que solicita ao Tribunal de Contas da União uma auditoria sobre o processo licitatório do edital de concessão.
6: A nova ligação entre Brasil e Paraguai faz parte do caminho que pretende aproximar o centro-oeste brasileiro dos portos do Oceano Pacífico. A ponte entre Porto Murtinho, em Mato Grosso do Sul, e Carmelo Peralta, no Paraguai, agora tem nome oficial. A estrutura integra a rota bioceânica, corredor que pretende reduzir tempo e custos no transporte de mercadorias até a Ásia. Repórter Henrique Nascimento.
2: Uma nova ligação entre o Brasil e o Paraguai passa a levar o nome de um dos defensores da integração entre os dois países. A ponte Heitor Miranda dos Santos liga Porto Murtinho, em Mato Grosso do Sul, a Carmelo Peralta, no Paraguai, e integra a rota bioceânica. O projeto, que deu origem à lei, foi relatado no Senado por Nelsinho Trage, do PSD de Mato Grosso do Sul. Ele destacou que a rota bioceânica pode diminuir a distância percorrida pelas exportações destinadas ao mercado asiático.
3: Você vai economizar 14 dias de viagem, 8 mil quilômetros marítimos a menos, redução de até 40% no frete. Dos produtos que sairão desses países, Brasil, Paraguai, Argentina e Chile, para ir até o continente asiático.
2: A ponte está em fase final de construção e a previsão é que seja inaugurada até o próximo ano.
6: Nova lei publicada hoje determina que órgãos de saúde e de segurança devem contar com protocolo integrado para atender vítimas de estupro e outras formas de violência física contra mulheres, crianças, adolescentes e pessoas em situação de vulnerabilidade. O texto estabelece regras para o acolhimento, atendimento médico, preservação de provas e realização de perícias, além de medidas para evitar a revitimização quando a vítima é exposta a novo sofrimento ou constrangimento ao buscar ajuda na saúde, polícia ou justiça. O relator do projeto que deu origem à lei foi o senador Jaime Campos, do União de Mato Grosso. Ele argumenta que as regras unificadas contribuem para um atendimento mais humanizado e tornam mais efetivo o dever do Estado de proteger pessoas em situação de vulnerabilidade.
10: A integração entre os diversos órgãos envolvidos favorece maior celeridade e eficiência na atuação estatal, com reflexos positivos na prevenção da impunidade e na proteção das vítimas.
6: Também foi publicada no Diário Oficial da União a lei que concede o título de capital nacional do basquete ao município de Franca, em São Paulo. A proposta que originou a lei foi relatada pelo senador astronauta Marcos Pontes, do PL de São Paulo. Ele observou que Franca é reconhecida pela relação histórica com o basquete, desde a década de 1940, quando a modalidade passou a fazer parte da identidade local. O parlamentar acrescentou ainda que o basquete não se limita apenas ao esporte, mas mobiliza a cultura, a economia e até a geração de empregos locais.
11: Mais do que tradição esportiva, o basquete de Franca configura verdadeiro patrimônio cultural e econômico. O esporte mobiliza escolas, projetos nacionais, categorias de base, academias, estabelecimentos de comércio, gerando empregos diretos e indiretos e fomentando o turismo esportivo.
19: Eleições 2026.
6: Eleitor que não puder votar no dia da eleição pode justificar a ausência para evitar punições da Justiça Eleitoral. Essa justificativa pode ser feita presencialmente ou pelo celular no aplicativo e-título. Repórter Márcio Maturana.
12: Como muitos brasileiros, a militar do Exército, Andréia Pereira Cerdeira, não vai estar perto da sua sessão eleitoral no dia 4 de outubro. Isso já aconteceu outras vezes, mas neste ano, Andréia acredita que vai ser mais simples justificar a ausência.
13: Nas vezes anteriores, eu tive que ir até uma sessão para fazer a justificativa, mas agora tem, assim, tá um pouquinho mais fácil, a gente consegue fazer isso pelo aplicativo, então evita que a gente tenha que se se locomover, né, sair no dia da eleição, procurar um lugar que possa fazer a justificativa.
0: Quem preferir justificar presencialmente pode levar um documento com foto até uma mesa receptora de justificativa em locais divulgados pelos cartórios eleitorais. A punição por faltar e não justificar é multa de até R$3,51. Enquanto ela não for paga, o cidadão fica impedido de emitir passaporte, carteira de identidade e inscrever-se em concurso público.
6: Trabalhos técnicos de Eliseu Caires, o Jornal do Senado fica por aqui. Acompanhe agora as notícias da Câmara dos Deputados. Boa noite.
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15: Câmara analisa obrigatoriedade de telhados verdes em edifícios públicos.
16: Projeto prevê punição para criminoso que expulsar morador de sua casa.
17: Comissão de Educação aprova a proposta que visa reduzir a evasão escolar.
18: Boa noite. Avança na Câmara o projeto de lei que cria uma política nacional de combate à evasão escolar. A reportagem é de Maria Neves.
20: A Comissão de Educação da Câmara dos Deputados aprovou o projeto que institui a Política Nacional de Educação e Combate à Evasão Escolar. Como explica o autor, deputado Amon Mandel, do Republicanos do Amazonas, o objetivo da política é garantir a permanência dos estudantes no ensino básico por meio de ações integradas da União, dos estados e dos municípios. A proposta determina que o Ministério da Educação será responsável por coordenar a política e deverá criar mecanismos para identificar o risco de evasão e abandono escolar. Dentre os principais fatores que contribuem para a evasão, cita frequência irregular à escola, histórico de repetência e situação de vulnerabilidade social. De acordo com o relator na Comissão de Educação, deputado Tarcísio Mota, do PSOL do Rio de Janeiro, essas medidas são importantes principalmente para as populações mais vulneráveis.
23: A gente tem, infelizmente, ainda muitas crianças e jovens que estão fora da escola ou estão fora da idade correta na escola. Portanto, a criação de um programa nacional de enfrentamento à evasão escolar é decisivo. Que o governo da União preste assistência técnica e financeira, estabeleça diretrizes, regras, acompanhamento e monitoramento. A gente espera que, dessa forma, as famílias brasileiras tenham condições de que as crianças, jovens e adultos estejam na escola.
20: Ainda de acordo com o projeto, sempre que identificar algum risco de abandono escolar, o sistema de ensino deverá promover a busca ativa do aluno. Esse trabalho poderá ser feito em parceria com conselhos tutelares e a rede de assistência social e deverá incluir visitas domiciliares e notificação dos responsáveis em até 5 dias úteis depois da identificação da ausência prolongada do estudante da sala de aula. A proposta prevê também que sempre que detectado risco de evasão, a instituição deve adotar um plano individualizado de atendimento ao aluno. O apoio deverá contar com ações como atendimento pedagógico suplementar, reforço escolar e encaminhamento a programas de transferência de renda e proteção social. O projeto estabelece ainda que a União deverá prestar assistência técnica e financeira a estados e municípios. Para isso, terá de priorizar aqueles com maiores índices de evasão e repetência, menor índice de desenvolvimento da educação básica, populações em situação de vulnerabilidade social e localização em regiões remotas, especialmente no norte e no nordeste. A proposta que institui a Política Nacional de Educação e Combate à Evasão Escolar ainda será analisada pelas comissões de Finanças e Tributação e de Constituição e Justiça. Se aprovada nas duas, poderá seguir para análise do Senado. Da Rádio Câmara de Brasília, Maria Neves.
14: Educação.
1: Projeto de Júnior Mano do PSB do Ceará cria um programa com condições excepcionais de renegociação de débitos do FIES. Segundo o deputado, o objetivo é permitir que estudantes com contratos firmados entre 2012 e 2017 possam também renegociar suas dívidas.
4: A proposta de Júnior Mano prevê descontos de até 100% sobre encargos, abatimentos para pagamentos à vista, parcelamento em até 180 vezes e a suspensão temporária de cobranças judiciais. O texto estabelece ainda reduções adicionais para profissionais da educação, saúde, segurança e assistência social.
1: A instituição de regras de transparência para o financiamento público de eventos e shows é o objetivo de projeto de Miguel Ângelo, do PT de Minas Gerais. Pela proposta, a contratação de artistas exigiria detalhamento dos valores e comprovação de que o gasto não vai prejudicar áreas essenciais como saúde e educação.
4: Miguel Ângelo esclarece que o texto não estabelece teto de gastos ou interferência na escolha das atrações, focando apenas na prestação de contas. A medida obrigaria também a divulgação detalhada de cachês, custos logísticos e fontes de custeio nos portais oficiais de transparência.
5: Direitos humanos.
1: A Câmara aprovou um projeto que proíbe condomínios de multar pessoas com deficiência por perturbação de sossego. A repórter Paula Bittar explica quando a medida se aplica.
7: A Comissão de Constituição e Justiça da Câmara aprovou um projeto que proíbe condomínios de aplicar multa por perturbação do sossego a pessoas com deficiência. A medida é válida apenas para os casos de comportamentos relacionados diretamente à deficiência da pessoa. O texto insere no Estatuto da Pessoa com Deficiência o dever dos condomínios de garantir o tratamento compatível à deficiência do morador, bem como de promover o equilíbrio entre o direito à moradia e à harmonia coletiva. A proposta que proíbe condomínios de aplicar multa por perturbação do sossego a pessoas com deficiência segue agora para o Senado Federal. Da Rádio Câmara, de Brasília, Paula Bittar.
4: Proposta que estabelece recursos mínimos para o Sistema Único de Assistência Social contou com voto favorável de Tiririca, do PSD de São Paulo. O projeto vincula parte da receita corrente líquida da União, dos Estados, do Distrito Federal e dos municípios ao financiamento do SUAS.
1: Pelo texto aprovado na Câmara com o apoio de Tiririca, o percentual mínimo começa em 0,3% no primeiro ano após a publicação e chega a 1% no quarto ano de implementação. A medida busca dar continuidade ao financiamento dos serviços de proteção social.
5: Segurança Pública.
4: Projeto em debate na Câmara quer a punição para criminosos que expulsam moradores de suas casas. A repórter Mônica Tati explica.
8: Proposta em debate na Câmara dos Deputados quer transformar em crime a prática de expulsar moradores de suas residências mediante violência. O projeto também prevê punições para quem coagir moradores a colaborar com atividades criminosas, impor cobranças ilegais a comerciantes ou famílias, ou utilizar o monitoramento eletrônico clandestino. Segundo o autor, deputado Capitão Alden, do PL da Bahia, o objetivo é impedir que facções criminosas ou grupos armados dominem grandes áreas através do terror e da violência contra moradores e comerciantes. O Código Penal já prevê os crimes de ameaça, constrangimento ilegal e esbulho possessório, mas nenhum desses dispositivos reflete a gravidade da expulsão de moradores, segundo o Capitão Alden.
21: Famílias inteiras são expulsas de suas próprias casas sob ameaça de morte, muitas vezes porque se recusaram a colaborar com criminosos, porque possuem parentes policiais ou porque estes parentes pertencem a uma outra facção rival ou simplesmente porque o tráfico decidiu tomar aquele imóvel. Na prática, essas organizações criminosas passaram a exercer um poder paralelo, dominando territórios, confiscando imóveis e impondo regras pela força.
8: Pelo projeto, o crime de expulsão de moradores por meio de violência, grave ameaça ou intimidação praticada por organizações criminosas será punido com reclusão de 8 a 12 anos e multa. Será enquadrado no mesmo crime quem pichar ou sinalizar imóvel com ordens de desocupação, participar de ordens de expulsão, destruir ou invadir imóveis para coagir moradores a sair, obrigar pessoas a praticar atos ilícitos, exigir o pagamento de taxas de moradores ou comerciantes e instalar e operar clandestinamente sistemas de vigilância eletrônica. A pena poderá ser aumentada em 1/3 se a vítima for pessoa idosa, criança, pessoa com deficiência ou mulher chefe de família. O projeto também agrava a punição de pichações que transmitam mensagens relacionadas a crimes, exaltação de organizações criminosas, racismo, preconceito ou incitação ao consumo de drogas. Nesse caso, a pena passa a ser de 12 meses a 2 anos de detenção e multa. A proposta, que criminaliza a expulsão de moradores e comerciantes de suas propriedades mediante o uso de violência, já foi aprovada pela Comissão de Segurança Pública e Combate ao Crime Organizado e deve ser votada por mais 3 comissões antes de seguir para o plenário da Câmara. Da Rádio Câmara de Brasília, Mônica Tati.
1: Olival Marques, do Podemos do Pará, é favorável à proposta de emenda à Constituição que integra União, Estados, Distrito Federal e municípios em ações de segurança. A proposta inclui a coordenação do Sistema Único de Segurança Pública, mantendo as competências dos entes federativos.
2: A PEC também amplia a atuação da Polícia Rodoviária Federal para o policiamento de rodovias, ferrovias e hidrovias federais. O texto, que tem apoio de Olival Marques, prevê ainda que a corporação auxilie forças estaduais a pedido dos governadores, além de atuar em situações de calamidade ou desastre.
1: Delegado Fábio Costa, do PP de Alagoas, defende a aprovação de projeto que determina que bens usados na prática de atividades ilegais e apreendidos pelo Estado passem para o poder público. A medida alcança, por exemplo, bens empregados no tráfico de drogas e no desmatamento.
2: Delegado Fábio Costa avalia que a medida pode desestimular práticas ilícitas ao atingir o patrimônio do criminoso. Relator da matéria na Comissão de Segurança Pública, o parlamentar aponta que os bens poderão ser usados na fiscalização de infrações que motivaram a apreensão.
1: Projeto de Vicentinho Júnior, do PSDB do Tocantins, torna obrigatório o uso de tornozeleira eletrônica por agressores que descumprirem medidas protetivas da Lei Maria da Penha. A proposta fixa um perímetro de 500 metros para o disparo do alarme.
2: De acordo com Vicentinho Júnior, a monitoração eletrônica deixa de ser facultativa e passa a ser exigida em caso de reincidência. Para o deputado, a medida garante tempo para que a mulher possa reagir e buscar proteção, além de acionar os órgãos de segurança.
19: Desenvolvimento Regional.
1: Silas Câmara, do Republicanos do Amazonas, votou a favor do projeto que cria regras para resolver disputas territoriais entre municípios vizinhos. A mudança dos limites dependerá de estudo de viabilidade e de consulta à população por meio de plebiscito.
2: O texto apoiado por Silas Câmara permite que parte do território de um município seja incorporada a outro, sem a criação de uma cidade. A proposta busca facilitar a definição dos limites municipais para evitar problemas na prestação de serviços públicos às populações das áreas envolvidas.
19: Economia.
1: O empreendedorismo feminino tem uma frente parlamentar que defende seus interesses no Congresso. A repórter Silvia Munhato traz mais informações sobre as principais medidas defendidas pelo colegiado.
3: A Frente Parlamentar pela Mulher Empreendedora lançou o Pacto pelo Empreendedorismo Feminino com o objetivo de obter o apoio do Estado e da sociedade para as políticas públicas voltadas para o setor, ou seja, ultrapassar a barreira dos governos, tornando as políticas permanentes. É o que explicou a coordenadora da Frente, a deputada Anne Ortiz, do PP do Rio Grande do Sul, em entrevista ao programa Painel Eletrônico da Rádio Câmara, à frente para o setor, ou seja, ultrapassar a barreira dos governos, tornando as políticas permanentes. É o que explicou a coordenadora da frente, a deputada Anne Ortiz, do

0: que, segundo a deputada Anne Ortiz, quer facilitar o acesso ao crédito para o público feminino.
1: Esse marco que nós estamos construindo é para que as mulheres tenham mais acesso ao crédito e a capital, até porque, inclusive, as mulheres hoje não conseguem ter tanto acesso ao crédito. O Sebrae também faz uma parceria muito grande com a gente, nos trouxe esses números, que muitas vezes não conseguem ter recurso, né, para buscar esse capital, não conseguem ter fiador, não conseguem cumprir com as exigências, mesmo que o público feminino seja muito melhor pagador, né?
0: A deputada afirmou ainda que é preciso ter políticas diferenciadas para as nanoempreendedoras, que têm rendimento até a metade do MEI, cerca de R$40 mil por ano. Neste caso, seriam importantes ações que visassem a sobrevivência das empresas, como atividade de educação financeira. Da Rádio Câmara de Brasília, Silvia Minhato.
2: Grace Elias, do PL de Minas Gerais, apresentou projeto que institui uma política de fomento, incentivo e promoção do empreendedorismo feminino. A proposta estabelece eixos para incentivar negócios com foco no aumento da autonomia econômica, no acesso a capacitações e na inovação.
3: O texto de Grace Elias prevê prioridade de atendimento para empreendedoras em situação de vulnerabilidade social. Na avaliação da deputada, a medida busca reduzir barreiras históricas no ambiente de negócios e impulsionar a geração de renda para as mulheres.
2: A J. Albuquerque, do PP do Ceará, é favorável à adesão do Brasil à Convenção Internacional de Hong Kong para a reciclagem segura de navios. Ele explica que o acordo estabelece normas para o desmonte sustentável de embarcações, assegurando a proteção ambiental e a salvaguarda dos trabalhadores.
3: A J. Albuquerque acredita que a medida vai atrair investimentos para a criação de estaleiros verdes na costa brasileira e qualifica o país para disputar o mercado global de reciclagem naval. Para ele, o alinhamento às diretrizes da Organização Marítima Internacional gera empregos e fortalece o setor portuário nacional.
4: Agricultura.
2: Marcelo Álvaro Antônio, do PL de Minas Gerais, sugere a criação do programa de apoio à logística do apicultor e do meliponicultor. O deputado defende incentivos fiscais para a compra de veículos utilitários novos de fabricação nacional para o setor.
3: Marcelo Álvaro Antônio defende a alíquota zero de IPI e redução de 40% no PIS/COFINS para produtores rurais cadastrados. O deputado alega que o acesso a veículos adequados é um dos principais gargalos enfrentados por pequenos apicultores e pela agricultura familiar.
4: Meio ambiente.
2: A Câmara analisa a obrigatoriedade de telhados verdes em novos edifícios públicos. O repórter José Carlos Oliveira nos conta como está o debate sobre a proposta.
5: A Câmara dos Deputados analisa o projeto de lei que obriga a instalação dos chamados telhados verdes em novos edifícios públicos e em novos empreendimentos residenciais construídos com recursos públicos. Também prevê incentivos fiscais e de crédito para a adoção voluntária dessa medida pela iniciativa privada. Na prática, os telhados verdes são uma cobertura de substrato e vegetação instalada no topo dos prédios. Autor da proposta, o deputado Fred Linhares, do Republicanos do Distrito Federal, destaca a vantagem dessa técnica para enfrentar, pelo menos localmente, os efeitos do aumento da temperatura do planeta em tempos de mudanças climáticas.
6: Existem estudos que demonstram benefício aí dos telhados verdes no conforto térmico, nas edificações e também na retenção de água da chuva. E é importante deixar claro que o telhado verde sozinho não vai resolver o problema das enchentes ou do calor nas cidades, mas é uma ferramenta importante para tornar nossas construções e nossas cidades mais preparadas para os problemas que o Brasil já enfrenta hoje. Se o clima está mudando, a forma como a gente constrói também precisa evoluir.
5: No caso dos prédios públicos, o projeto de lei deixa claro que a obrigatoriedade só poderá ser dispensada com a apresentação de parecer técnico assinado por engenheiro, arquiteto ou urbanista que ateste a impossibilidade de instalação das coberturas vegetadas. O texto foi aprovado na Comissão de Meio Ambiente, onde a relatora, a deputada Duda Salaber, do PSOL de Minas Gerais, ressaltou que os telhados verdes funcionam como uma espécie de colchão térmico. Ela citou estudos que constataram queda média de 4 graus Celsius nos picos de temperatura durante o dia, quando essas coberturas vegetadas eram comparadas com os tetos convencionais. A proposta de obrigatoriedade de telhados verdes em novos edifícios públicos e de incentivos para a adoção da medida nos prédios particulares.

0: vai passar pela análise das comissões de desenvolvimento urbano, de finanças e tributação e de constituição e justiça. Da Rádio Câmara de Brasília, José Carlos Oliveira.
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2: O jornal Câmara dos Deputados, que foi gravado hoje em Minas Gerais, nos estúdios da Rede Câmara Sete Lagoas, dentro do projeto O Brasil na Voz, vai ao ar na próxima sexta, dia 25.
3: E na sexta-feira, a equipe do jornal Câmara dos Deputados estará em Vitória da Conquista, na Bahia, para mais uma gravação itinerante da Voz do Brasil.
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2: 8:02.
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5: 8:34.
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